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4: 21 horas e 7 minutos.

Essa música é a história, mané. É a história de quando você se apaixona por alguém que não ama você, a granada sempre fica na sua mão.

0: Muito obrigado, meu Cariri.
1: Mais uma. Lipetinha. Felipe Sampaio.

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4: 22 horas e 6 minutos.

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0: obrigado.
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7: 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Olá, meus queridos irmãos, graça e paz a todos, tudo de bom para você, que Deus possa ricamente abençoar a sua vida, seus sonhos, seus projetos, seus anseios. Já está no ar a seleção musical das mais lindas canções com Jonatas Gonçalves no programa Adora Top, que já está no ar.
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2: É o Adora Top no seu dial com as mais lindas canções gospel do seu artista predileto. Se você ainda não ouviu a sua música aqui, pode ficar tranquilo que pode ser que ela toque no próximo bloco ou ainda dentro da edição do programa de hoje, viu? Se você tá gostando, compartilha para os seus amigos, tá gostando do programa, manda mensagem aqui na nossa rádio, você tem o telefone da rádio, entra aqui no site, no aplicativo da rádio, manda tua música, manda teu áudio, mande a sua mensagem aqui na rádio, viu? Muito obrigado pela audiência. Este é o Adora Top com Jonatas Gonçalves, que dá uma rápida paradinha pro intervalo. E a gente volta na sequência com mais músicas.
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2: É o Adora Top no seu dial com as mais lindas canções gospel do seu artista predileto. Se você ainda não ouviu a sua música aqui, pode ficar tranquilo que pode ser que ela toque no próximo bloco ou ainda dentro da edição do programa de hoje, viu? Se você tá gostando, compartilha para os seus amigos. Tá gostando do programa, manda mensagem aqui na nossa rádio. Você tem o telefone da rádio, entra aqui no site, no aplicativo da rádio, manda tua música, manda teu áudio, mande a sua mensagem aqui na rádio, viu? Muito obrigado pela audiência. Este é o Adora Top com Jonatas Gonçalves, que dá uma rápida paradinha pro intervalo. E a gente volta na sequência com mais músicas.

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0: 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E você vai conferir um trabalho bem bacana. A gente acredita muito no trabalho desse cara. Vem coisa boa aí, né não, Thiaguinho?
1: É demais. Entra no YouTube, corre lá e confere que é bom demais.
0: Assista agora. Valeu.
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0: Já são as últimas, produção, já. Rapaz, passa rápido demais, hein? A gente volta amanhã na terça com mais Alô Tocaí. O bom que é a primeira da semana.
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o nosso Arena Sertaneja Gospel, edição desta segunda-feira. Quero agradecer o seu carinho, a sua audiência, a sua companhia e dizer que amanhã tem mais uma edição, viu? Obrigado de verdade.

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2: 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Tem mais um sucesso chegando.
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2: Poxa, que peninha, o nosso programa Dora Top vai ficando por aqui. É uma pena, mas a gente se encontra na próxima edição, neste mesmo horário aqui na nossa rádio, para juntos a gente louvar e agradecer o nome do Senhor Jesus em mais uma edição do Adora Top. Fiquem com Deus e até a próxima.
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7: Olá, meus queridos irmãos, graça e paz a todos, tudo de bom para você, que Deus possa ricamente abençoar a sua vida, seus sonhos, seus projetos, seus anseios. Já está no ar a seleção musical das mais lindas canções com Jonatas Gonçalves no programa Adora Top, que já está no ar.
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1: É o Adora Top no seu dial com as mais lindas canções gospel do seu artista predileto. Se você ainda não ouviu a sua música aqui, pode ficar tranquilo que pode ser que ela toque no próximo bloco ou ainda dentro da edição.

0: do programa de hoje, viu? Se você tá gostando, compartilha pros seus amigos, tá gostando do programa, manda mensagem aqui na nossa rádio, você tem o telefone da rádio, entra aqui no site, no aplicativo da rádio, manda tua música, manda teu áudio, mande a sua mensagem aqui na rádio, viu? Muito obrigado pela audiência, este é o Adora Top com Jonatas Gonçalves, que dá uma rápida paradinha pro intervalo e a gente volta na sequência com mais músicas.
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1: É o Adora Top no seu dial com as mais lindas canções gospel do seu artista predileto. Se você ainda não ouviu a sua música aqui, pode ficar tranquilo que pode ser que ela toque no próximo bloco ou ainda dentro da edição do programa de hoje, viu? Se você tá gostando, compartilha para os seus amigos, tá gostando do programa, manda mensagem aqui na nossa rádio, você tem o telefone da rádio, entra aqui no site, no aplicativo da rádio, manda tua música, manda teu áudio, mande a sua mensagem aqui na rádio, viu? Muito obrigado pela audiência. Este é o Adora Top com Jonatas Gonçalves, que dá uma rápida paradinha pro intervalo. E a gente volta na sequência com mais músicas.
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0: 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A gente acredita muito no trabalho desse cara. Bem coisa boa aí, né não, Thiaguinho?
1: É demais. Entra no YouTube, corre lá e confere que é bom demais.
0: Assista agora. Valeu.
1: Douglas Angel.
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0: Já são as últimas produções, já! Rapaz, passa rápido demais, hein? A gente volta amanhã na terça com mais Alô Tocaí, o bom que é a primeira da semana.
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Opa! Assim vamos encerrando o nosso Arena Sertaneja Gospel, edição desta segunda-feira. Quero agradecer o seu carinho, a sua audiência, a sua companhia e dizer que amanhã tem mais uma edição, viu? Obrigado de verdade.

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2: Poxa, que peninha, o nosso programa Dora Top vai ficando por aqui. 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
7: Olá, meus queridos irmãos, graça e paz a todos, tudo de bom para você, que Deus possa ricamente abençoar a sua vida, seus sonhos, seus projetos, seus anseios. Já está no ar a seleção musical das mais lindas canções com Jonatas Gonçalves no programa Adora Top, que já está no ar.
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2: É o Adora Top no seu dial com as mais lindas canções gospel do seu artista predileto. Se você ainda não ouviu a sua música aqui, pode ficar tranquilo que pode ser que ela toque no próximo bloco ou ainda dentro da edição do programa de hoje, viu? Se você tá gostando, compartilha pros seus amigos, tá gostando do programa, manda mensagem aqui na nossa rádio, você tem o telefone da rádio, entra aqui no site, no aplicativo da rádio, manda tua música, manda teu áudio, mande a sua mensagem aqui na rádio, viu? Muito obrigado pela audiência. Este é o Adora Top com Jonatas Gonçalves, que dá uma rápida paradinha pro intervalo. E a gente volta na sequência com mais músicas.
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1: É o Adora Top no seu dial com as mais lindas canções gospel do seu artista predileto. Se você ainda não ouviu a sua música aqui, pode ficar tranquilo que pode ser que ela toque no próximo bloco ou ainda dentro da edição do programa de hoje, viu? Se você tá gostando, compartilha para os seus amigos. Tá gostando do programa, manda mensagem aqui na nossa rádio. Você tem o telefone da rádio, entra aqui no site, no aplicativo da rádio, manda tua música, manda teu áudio, mande a sua mensagem aqui na rádio, viu? Muito obrigado pela audiência. Este é o Adora Top com Jonatas Gonçalves, que dá uma rápida paradinha pro intervalo. E a gente volta na sequência com mais músicas.
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0: 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A gente acredita muito no trabalho desse cara. Vem coisa boa aí, né não, Thiaguinho?
1: É demais. Entra no YouTube, corre lá e confere que é bom demais.
0: Assista agora. Valeu.
1: Douglas Angel.
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0: Já são as últimas produções, já! Rapaz, passa rápido demais, hein? A gente volta amanhã na terça com mais Alô Tocaí, o bom que é a primeira da semana.
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encerrando nosso Arena Sertaneja Gospel, edição desta segunda-feira. Quero agradecer o seu carinho, a sua audiência, a sua companhia e dizer que amanhã tem mais uma edição, viu? Obrigado de verdade.

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2: Oi, já estamos de volta no Adora Top com o Jonatas Gonçalves e o sucesso da música gospel não para, tem mais um sucesso chegando.
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2: Poxa, que peninha, o nosso programa Dora Top vai ficando por aqui. É uma pena, mas a gente se encontra na próxima edição, neste mesmo horário aqui na nossa rádio, para juntos a gente louvar e agradecer o nome do Senhor Jesus em mais uma edição do Dora Top. Fiquem com Deus e até a próxima.
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7: Olá, meus queridos irmãos, graça e paz a todos, tudo de bom para você, que Deus possa ricamente abençoar a sua vida, seus sonhos, seus projetos, seus anseios. Já está no ar a seleção musical das mais lindas canções com Jonatas Gonçalves no programa Adora Top, que já está no ar.
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1: É o Adora Top no seu dial com as mais lindas canções gospel do seu artista predileto. Se você ainda não ouviu a sua música aqui, pode ficar tranquilo que pode ser que ela toque no próximo bloco ou ainda dentro da edição do programa de hoje, viu? Se você tá gostando, compartilha para os seus amigos. Tá gostando do programa, manda mensagem aqui na nossa rádio. Você tem o telefone da rádio, entra aqui no site, no aplicativo da rádio, manda tua música, manda teu áudio, mande a sua mensagem aqui na rádio, viu? Muito obrigado pela audiência. Este é o Adora Top com Jonatas Gonçalves, que dá uma rápida paradinha para o intervalo. E a gente volta na sequência com mais músicas.
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2: É o Adora Top no seu dial com as mais lindas canções gospel do seu artista predileto. Se você ainda não ouviu a sua música aqui, pode ficar tranquilo que pode ser que ela toque no próximo bloco ou ainda dentro da edição do programa de hoje, viu? Se você tá gostando, compartilha pros seus amigos, tá gostando do programa, manda mensagem aqui na nossa rádio, você tem o telefone da rádio, entra aqui no site, no aplicativo da rádio, manda tua música, manda teu áudio, mande a sua mensagem aqui na rádio, viu? Muito obrigado pela audiência. Este é o Adora Top com Jonatas Gonçalves, que dá uma rápida paradinha pro intervalo. E a gente volta na sequência com mais músicas.

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0: 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A gente acredita muito no trabalho desse cara. Vem coisa boa aí, né não, Thiaguinho?
1: É demais. Entra no YouTube, corre lá e confere que é bom demais.
0: Assista agora. Valeu.
1: Douglas Rangel.
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0: já são as últimas, produção. Já, rapaz, passa rápido demais, hein? A gente volta amanhã na terça com mais Alô Tocaiú. Bom que é a primeira da semana.
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do nosso Arena Sertaneja Gospel, edição desta segunda-feira. Quero agradecer o seu carinho, a sua audiência, a sua companhia e dizer que amanhã tem mais uma edição, viu? Obrigado de verdade.

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2: Oi, já estamos de volta no Adora Top com Jonatas Gonçalves e o sucesso da música gospel não para. Tem mais um sucesso chegando.
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2: Poxa, que peninha, o nosso programa Dora Top vai ficando por aqui. É uma pena, mas a gente se encontra na próxima edição, neste mesmo horário aqui na nossa rádio, para juntos a gente louvar e agradecer o nome do Senhor Jesus em mais uma edição do Dora Top. Fiquem com Deus e até a próxima.
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2: Maravilha, louvado seja o nome santo do Senhor para todos sempre. Um bom dia a todos na paz de nosso Senhor e Salvador Jesus Cristo. A você que está na sintonia da melhor estação de rádio de Manicoré, a rádio Manicoré FM 95,1, filiada Boas Novas, ou nos assistindo através da TV Boas Novas, canal 7.1 TV Digital. É a partir desse momento entra no ar o meu, o seu, o nosso programa Cristo é a Resposta, de responsabilidade da Igreja Evangélica Assembleia de Deus no Amazonas e Iedam Manicoré. A nossa pastora e coordenadora é ela, pastora Ana Leia, acompanhada dos filhos Misael e Israel, e também da Kathleen e a pequena Ana Maria, formando assim uma família a serviço do Rei Jesus. A Iedam Manicoré, ela é convencionada na CEADAM, Convenção Estadual das Assembleias de Deus no Amazonas. Pastor presidente é Jonatas Câmara e Ana Lúcia Câmara, e também na CADB, Convenção das Assembleias de Deus no Brasil. Pastor presidente é Samuel Câmara e Rebeca Câmara. Quem vos fala é seu irmão e amigo, pastor Otaviano Aguiar, que nas manhãs de segunda a sexta-feira, a partir das 10h10 da manhã até as 11 horas, estamos juntos, ligados e sintonizados através desta programação. Eu aqui no estúdio, você na sua residência, no seu local de trabalho, aonde quer que você esteja nos acompanhando, desde já o nosso muito obrigado mesmo. Que Deus em Cristo Jesus continue nos abençoando não só hoje, mas amanhã e sempre. Eu quero contar com a sua audiência e sua participação através do fone 97 98807 1588. Mande sua mensagem, faça a sua participação no programa, mande aquele seu alusão, aquele seu pedido musical, o pedido de oração. E por falar em oração, vamos falar com Deus. Pai querido, amado e santo, nesse momento, Senhor da Glória, eu quero aqui te agradecer por esta rica oportunidade, poder estar aqui mais uma vez no estúdio dessa estação de rádio, já com o programa no ar. É um motivo de muita alegria e satisfação para nós. E através desta programação, levar a tua palavra, quer seja através do louvor ou através da ministração. Pai, fale ao nosso coração, na vida de cada um dos nossos irmãos e amigos que estão sintonizados e os que irão sintonizar. No nome de Jesus Cristo, assim eu oro, Pai, e te agradeço, em o nome de Jesus.
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2: É, querido amigo e irmão, você que está na sintonia da programação, eu ligo agora, seja bem-vindo. Programa Cristo é a Resposta, da Iedam, a Vermelhinha. São mais de 3 mil templos espalhados em todo o estado do Amazonas. Uma igreja que segue sendo sal da terra, luz do mundo.

Maravilha! Louvado seja o nome santo do Senhor para todo sempre. Bora seguindo aqui de programação nesta manhã maravilhosa deste dia 11 de agosto de 2026. São precisamente 10 horas e 3 minutinhos aqui no estúdio desta estação de rádio, a qual já está no ar o programa Cristo é a Resposta. É, meu amigo, hoje, terça-feira maravilhosa, terça-feira que o Senhor concede o fôlego de vida a todos nós que estamos ligados e sintonizados através desta programação. Eu já quero aqui dizer para você que hoje, como é terça-feira, nós temos nossas atividades da Igreja Assembleia de Deus no Amazonas e Eadã e Manicoré. Neste exato momento, programa Cristo é Resposta. Às 16h10, programa Momento Jovem com o pastor Antônio Carlos. E às 19h, culto de ensino ali no Templo Central da Igreja Assembleia de Deus, próximo ao GR Material de Construção. Já fica o convite aqui para você e para sua família participar conosco deste culto de ensino e aprender da Palavra de Deus. Já pega também aí seu telefone, manda sua mensagem, faça a sua participação, 97-98807-1588. Este é o número aqui da rádio. Já aproveito na oportunidade e ofereço toda a programação para você que está sintonizado, quer seja na cidade, no interior, você na sua residência, local de trabalho, um táxi frete, taxista, mototaxista, você que vai nas embarcações pelos rios aí do nosso Amazonas, ou até mesmo em outros municípios, capitais, ou até mesmo em outros países, assim, através da Rádio Manicoré FM 95.1, assistindo através da TV Boas Novas, canal 7.1 TV Digital, Deus abençoe. Abençoe a sua vida, vai o meu alôzão pra você. Já quero trazer aqui a primeira faixa musical de hoje com Mara Lima, canção Daniel, e já volto.

É, canção linda e maravilhosa, quando são 10h20, 10 horas e 20 minutinhos. Já quero aqui também mandar alusão para todos os nossos colaboradores e patrocinadores do programa. Já já eu vou deixar registrado aqui o primeiro e o segundo bloco e também lançando o convite para você que quer ser um patrocinador, nos procure, vamos estar dizendo certinho para você o valor da mensalidade e também a data do pagamento, tá ok? E você que investe no reino, com certeza vai receber 100 vezes mais. Bora seguindo aqui de programação, vamos seguindo de programação. Falando em Daniel, né? Fala Daniel, canção com o Mara Lima, né? Eu quero mandar o meu alô pro Daniel, né? E família lá no Rio Atininga, né? Sempre ligados e sintonizados. Deus abençoe também a irmã Dejanira, ali na Rocinha, que é a mãe do Daniel, né? Deus abençoe também o irmão Zé Luiz, a Lucinha e todos os membros desta família. Bom, eu quero seguir aqui também mandando alusão para minha esposa, pastora Maria Aguiar. Deus abençoe aos nossos filhos, José, Jessé Aguiar e a Sara Vitória Aguiar também. Ao Matheus, né? Filho do coração, né? Com certeza, né? Está morando ali conosco. Deus abençoe também ali o missionário Silvio, né? Missionário Silvio, Daniela, missionário Daniela também. Deus abençoe também o irmão Raimundo Sena. Deus abençoe a irmã Adriana e a todos ali no interior da cidade. Já dizer para você também que para a semana que vem, segunda-feira, vai anotando aí, segunda-feira da semana que vem nós vamos ter aí a receber em Manicoré, com certeza, tudo pela bondade e misericórdia de Deus, a caravana com os nossos queridos irmãos vindo ali de Camboriú, Gideões Missionários da Última Hora, né? Pastor presidente, juntamente com uma caravana, estarão vindo até em Manicoré para participar de cultos aqui conosco na segunda-feira, a partir das 19 horas, né? Na verdade, né? Nós vamos estar ali no Templo Central participando de um grande culto e eles estarão também indo em alguns interior da nossa cidade também participar com os irmãos, fazendo visita. Gideões Missionários da Última Hora em Manicoré, na segunda-feira da semana que vem. Bora seguindo, 10h23, 10 horas e 23 minutinhos. Manda sua mensagem, faça sua participação. 97-98807-1588. Quero trazer mais uma canção e quem vai cantar para nós nesse momento é Marcelo Marques, a canção Messias. Já volto.

de programação. Seguindo de programação, eu já quero trazer aqui com os nossos colaboradores e patrocinadores. Trazer aqui o primeiro bloco, agradecendo a Deus pela vida de cada um deles e pela parceria. 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

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Bora seguindo aqui de programação e eu quero aqui trazer, tem mais canções, e eu quero trazer aqui Gabriel Guedes cantando para nós Vitorioso És. Nesta canção eu quero oferecer para os nossos irmãos lá da estrada do Atininga, a todos os nossos irmãos ali na comunidade Nova Jerusalém, demais ramais adjacentes, também ali da estrada do Inajá, a você que nos acompanha, Deus abençoe em nome de Jesus ali na aldeia Miriti Verde, seu Miguel, Dona Cecília, o Mário, a todos os demais, Deus abençoe grandemente, vai aqui o meu alôzão e já eu volto depois dessa canção com Gabriel Guedes, Vitorioso És. Vamos ouvir? Vamos adorar o Senhor nesta manhã.

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1: Muito bem, está aí então, né? Está aí então, né? Com certeza. Aí, canção, né? Vitorioso és. Canção linda, hein? Canção maravilhosa. 10:33. Temos parte.

participação já aqui no programa, mas eu quero trazer aqui o segundo bloco dos nossos colaboradores e patrocinadores, sem esquecer dos queridinhos da IEDA. 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
Quero agradecer a Deus pela vida da irmã Shirlene, na sintonia da programação. Ela manda mensagem: olha, estou aqui sempre ligado e sintonizado, tá? Através do aplicativo. Deus abençoe a todos, a família Souza Prado, a irmã Shirlene ali no Cantinho da Paz. O Aldene, tic-tac, lá em Manaus, já mandou também a sua mensagem, desejando que todos que estejam ao alcance desta programação sejam graciosamente abençoados por Deus, com toda sorte de bênçãos. E principalmente, né, Aldene, a bênção espiritual, que é o milagre, o maior milagre da salvação. 10h39, quem é esse? Juliane Souza canta para nós e já volto.

0: Muito bem, então, está aí, né? Juliane Souza, quem é esse? Chegamos ao momento de reflexão de hoje. Eu quero trazer uma reflexão através do pastor Luciano Subirá. Prevaleça sobre as circunstâncias. Já volto.
1: Tive o privilégio de nascer e crescer no lar cristão e frequentar a igreja evangélica desde cedo. Portanto, ouvi desde garoto a expressão: você precisa crer, tem que ter fé. Mas a pergunta é: o que é exercer fé? A maioria, na prática, não tem essa explicação. E por conta disso, acabamos não funcionando na fé como deveríamos. A fé tem algumas características e eu quero falar a respeito de uma delas hoje com vocês, que é a de prevalecer sobre as circunstâncias e não o contrário. Fique comigo e nos próximos minutos entenderemos melhor esse aspecto do funcionamento da fé. Estou hoje na Vila do Conde, no norte de Portugal, passando para trazer mais uma palavra ao seu coração. E o texto que queremos usar como referência, como trilho da nossa reflexão, é Isaías 43, de 1 até o 3. Vou ler a primeira metade do verso 3. Mas agora sim diz o Senhor que o criou a Jacó e que o formou a Israel. Não tenha medo, porque eu remi, eu chamei pelo seu nome, você é meu. Quando você passar pelas águas, eu estarei com você. Quando passar pelos rios, eles não submergirão. Quando passar pelo fogo, você não se queimará. As chamas não o atingirão. Verso 3, porque eu sou o Senhor seu Deus, o Santo de Israel, o seu Salvador. Lembrando que a ideia de Salvador aqui não aparece no contexto de salvação espiritual como aplicamos, mas de alguém que socorre e livra uma pessoa que está em perigo. Portanto, essa ideia está conectada com o livramento das afirmações anteriores. Não tenha medo quando você passar pelo fogo, quando você passar pelas águas. Ao que eu e você podemos esperar é que nós, que servimos o Senhor e nele confiamos, não seremos envergonhados e podemos ser socorridos pelo Senhor de forma sobrenatural. Se por um lado, o apóstolo Paulo escrevendo aos Coríntios disse: se é só para essa vida que esperamos em Cristo, somos de todos os homens os mais infelizes, o que jamais pode fazer com que limitemos a nossa fé e esperança em Deus apenas para intervenções terrenas. Por outro lado, não significa que não possamos usar a fé para vencer as circunstâncias que enfrentamos enquanto estamos nessa vida terrena rumo à salvação eterna e celestial. Em 1 João, no capítulo 5 e no verso 4, a Escritura diz: essa é a vitória que vence o mundo, a nossa fé. Evidentemente, quando estivermos lá no céu, não precisaremos mais vencer o mundo, suas oposições, perseguições, circunstâncias. Então a fé também tem uma aplicação prática para esse tempo da vida terrena, embora jamais possa se limitar somente a isso. Dito esse princípio importante, algo que acredito que precisamos entender é que a Bíblia fala muito sobre a maneira como nós reagimos diante de certas circunstâncias. Elas normalmente tendem a nos assustar e as circunstâncias, quando nos assustam, elas paralisam a fé. Basta olhar para Jesus dizendo a Jairo, chefe da sinagoga, quando recebe a notícia: olha, não incomode mais o mestre, sua filha que estava enferma, morreu, não há mais nada a ser feito. Nosso Senhor olha para ele e diz: não temas, crê somente. Basicamente, Jesus está dizendo: onde o medo entra, a fé sai. Mas onde a fé permanece, o medo não fica. Quando a Bíblia fala sobre o combate da fé, nós precisamos entender que a fé muitas vezes vai brigar com o intelecto, contra uma análise racional das circunstâncias, contra os sentimentos que as circunstâncias proporcionam. E nós precisamos entender que essa declaração de prevalecer sobre as circunstâncias é justamente não permitir que elas prevaleçam sobre nós. Porque a primeira declaração, né, que o Senhor faz nesse texto, no verso 1, é: não temas, não tenha medo. Eu e você precisamos compreender como a fé opera. E basicamente eu gosto de dizer que ela tem dois estágios distintos. Antes de funcionar do lado de fora, mudando as circunstâncias, a fé primeiro funciona do lado de dentro, colocando-nos acima dessas circunstâncias em vez de abaixo delas. Nós podemos citar inúmeros textos bíblicos que vão falar a mesma coisa. Provérbios 24:10, se te mostrares fraco no dia da angústia, tua força será pequena. Né? Se nos deixamos enfraquecer diante da angústia que enfraquecemos, não teremos a força suficiente para vencê-la. Há um lugar de tranquilidade. O livro de Hebreus fala do descanso da fé, que eu e você não apenas podemos, mas devemos entrar. É a capacidade de permitir que primeiro a fé funcione do lado de dentro, para só então funcionar do lado de fora. Eu quero dar dois exemplos bem práticos. Uma vez que nessa palavra do profeta Isaías, o Senhor diz sobre passar pelo fogo e passar pelas águas. A travessia dos rios, como vemos a nação de Israel fazendo, né, era algo praticamente impossível. Hoje nós temos pontes, barcos, balsas, mas estamos falando de desafios praticamente impossíveis. Passar pelo fogo continua sendo praticamente, né, o mesmo desafio de outrora, salvo pequenas equipes como dos grupos de bombeiros com certos equipamentos, nós podemos dizer que o desafio permanece. Mas basicamente o que Deus está falando não é que eu e você não teremos problemas. Ele não diz se você passar pelo fogo, se você passar pelas águas, ele diz quando. É só uma questão de tempo. Vai acontecer comigo, vai acontecer com você, mas quando acontecer? E nós vamos entender que vitória na vida cristã não é ausência de problemas. Quando acontecer, as circunstâncias não precisam trazer dano. O Senhor diz, quando você passar pelas águas, elas não vão te afogar. Quando você passar pelo fogo, ele não vai te queimar. Ou seja, não há uma promessa que coloque o cristão isento de problema, mas há uma promessa que garante que mesmo em meio aos problemas, eu e você não precisamos ser atropelados pelas circunstâncias. Elas não precisam prevalecer sobre nós. Elas não precisam causar dano. O que nós podemos é justamente agir de forma diferente, oposta, contrária. E há dois exemplos na Escritura de gente que passou pela água e passou pelo fogo e foi vencedor pela fé. Um deles, o apóstolo Pedro. Quando Nosso Senhor vem ao encontro dos seus discípulos andando sobre as águas, eles estão apavorados. A primeira coisa que Jesus diz é: não temas. Normalmente ele nos chama a vencer o medo das circunstâncias. E depois Pedro diz: és tu, manda-me ter contigo. Jesus diz: vem. E Pedro foi. Há um momento onde ele se deixa assustar pela força do vento e o tamanho das ondas e começa a abortar o milagre. Mas depois ele coloca os seus olhos em Jesus, pede socorro e ele volta a experimentar o sobrenatural. O que essa lição nos ensina? Se as circunstâncias prevalecerem, a fé será abortada. Mas se a fé nos levar a prevalecer sobre as circunstâncias, veremos o sobrenatural. A mesma coisa quando falamos dos amigos de Daniel, Ananias, Misael e Azarias, a quem o rei de Babilônia chamou de Sadraque, Mesaque e Abednego. Eles literalmente passaram pelo fogo. Já era da época deles essa palavra de Isaías e honestamente imagino até que eles a conhecessem. Mas é curioso observar o que o livro de Hebreus fala a respeito deles. A Bíblia diz que pela fé eles apagaram a força do fogo. Ou seja, a fé não apagou o fogo. O fogo continua aceso, mas a fé apagou a força do fogo. Nossa fé não nos impede de passar por problemas e desafios, mas ela pode impedir que esses desafios possam trazer dano ou desgaste a cada um de nós. Me lembro de um dia que encontrei uma pessoa falando de apagar a força do fogo. E aí, meu querido, como você está? Eu sabia que ele estava diante de um grande problema. Glória a Deus, pastor, está tudo bem. Eu falei, aquela situação já resolveu? Eu falei, ainda não, mas é questão de tempo. O problema está com os dias contados. Eu sei o Deus a quem eu estou servindo. E a gente olhava para aquele camarada no meio da fornalha. Mas a fé dele já tinha apagado a força do fogo. Quando a fé funciona do lado de dentro, primeiramente, ela vai depois transbordar e manifestar-se do lado de fora. Assim como Pedro, primeiro teve que vencer o seu medo e pedir socorro a Jesus para depois caminhar novamente sobre as águas. Assim como os amigos de Daniel, né, pela fé, primeiro apagar a força do fogo para depois sobreviver a ele e finalmente sair da fornalha. Comigo e com você não será diferente. O que precisamos entender é que a fé não é autofabricada, ela se firma na palavra de Deus. Romanos 10, 17 diz que a fé vem por ouvir e ouvir a palavra de Deus. E nós temos inúmeros textos que apontam numa direção. A fé se apoia no caráter de Deus. Em Romanos, no capítulo 4 e no verso 20, falando de Abraão, a Bíblia diz que ele creu que Deus era poderoso para cumprir aquilo que havia prometido. Tinha não só o poder de realizar uma promessa que parecia impossível aos olhos humanos, mas tinha o compromisso de caráter com a palavra palavra liberada. E quando nós temos a palavra, nós podemos nos posicionar como Abacuque, que diz ainda que a figueira não floresça, que o produto da oliveira minta, que os campos não produzam mantimento, que o rebanho seja exterminado da malhada, que nos currais não haja gado, todavia eu me alegrarei no Senhor. Está falando da fé operando no estágio interior, celebrar em Deus a despeito, né, das circunstâncias. Mas ele também diz, o Senhor faz os meus pés como os da costa, me faz andar nos meus lugares altos. E agora, a citação é de um dos salmos, uma porção das escrituras, uma declaração de fé em cima daquilo que Deus havia falado. Quando eu e você compreendemos isso, podemos agir como Paulo, né? Que em Filipenses 4, de 11 a 13, ele diz, eu aprendi a viver contente em toda e qualquer circunstância. Ele está dizendo, minhas emoções não são ditadas pelas circunstâncias. Ah, se elas são boas, estou feliz. Se elas são difíceis, estou triste. Ele diz, aprendi a viver contente em cada uma delas. Ele diz, seja na abundância, seja na escassez, né? E ele termina afirmando no verso 13, tudo posso naquele que me fortalece. Esse tudo posso não é posso fazer, no sentido de realização, como alguns crentes usam esse versículo, eu posso suportar, eu posso enfrentar. Em outras palavras, não importa o tipo de circunstância que apareça, elas não vão prevalecer sobre mim. Eu escolho dentro de mim prevalecer sobre elas, num ato de confiança, de tranquilidade, de descanso de fé no Senhor. E quando a fé funciona nesse estágio interior e ela nasce dessas declarações da palavra, nós certamente, é só uma questão de tempo, passaremos para o segundo passo, de vê-la funcionar também do lado de fora, também nas circunstâncias. Entender o funcionamento da fé nos ajuda a exercitá-lo. Né? Eu vejo crentes que na hora da oração até fazem careta. Eu já perguntei a alguns, por que toda essa... Não, essa cara de fé. Eu digo, mas o que é cara de fé? Né? Porque de alguma forma eles imaginam que tem que fazer uma força interior para algo. Não, a fé deveria ser algo natural. Se Deus falou, está falado. Ele tem um compromisso com a sua palavra. Ele tem o poder de cumprir. E nós podemos descansar no que ele falou, antes mesmo de que ele mude as circunstâncias. É quando a fé funciona no primeiro estágio do descanso. Descanso da fé, como diz Hebreus 4:3, é que nós estamos preparados para abrir o segundo estágio de operação dela, a mudança de circunstâncias. Que o Senhor nos ajude a, como João, declarar, essa é a vitória que vence o mundo, a nossa fé. Que sejamos um povo cheio de fé, comprometido com a palavra de Deus e sempre vivendo a expectativa das intervenções divinas.

Muito bem, e está aí então, né, a nossa reflexão de hoje. Eu quero aqui, antes de encerrar o programa, agradecer a Deus pela vida da Raeli. Ela manda sua mensagem: a paz do Senhor, estou passando aqui para mandar um alô para o pastor Marlo, a pastora Missaete, esposa, né, Deus abençoe toda a família do pastor Marlo, e a todos no campo missionário da Água Azul, Capananzinho, Capanã Grande, São Lázaro, Deus abençoe. E ela faz seu pedido musical com Irisvaldo Silva, a canção Fé e Confiança. Essa canção ela oferece a todos os ouvintes. Tá aí, Deus abençoe, é a última faixa musical de hoje. Então vamos falar com Deus? E vamos falar com Deus. Pai querido e santo, Deus Todo-Poderoso, Criador dos céus e da terra, quero aqui te agradecer, Senhor, por esta mensagem, por estes louvores, por esta programação, por cada um que aqui tem participado, Senhor, do programa, e aos que não participaram, mas estão atentamente, Senhor, ouvindo a programação. Abençoa grandemente, meu Deus. Pai, no nome de Jesus, esta é a nossa oração, em nome de Jesus. Muito bem, queridos, chegamos ao final de mais um programa Cristo é Resposta, prometendo voltar amanhã, permitindo o Senhor, não esqueça, às 16h10, Momento Jovem, às 19h, Culto de Ensino no Templo Central. Vamos de última faixa musical, Fé e Confiança, Irisvaldo Silva. Deus abençoe, fui!

Essa história é muito linda. Uma certa vez Jesus curou 10 leprosos de uma vez. Mas sabe o que acontece? Só um voltou. Só um voltou para agradecer. Quantos são agradecidos? Porque Jesus entrou na sua casa e fez um milagre em sua vida.

0: diga comigo do fundo do coração assim, ó.
1: Mas não vá embora.
0: Não vá embora, Pai. Fica, Jesus. Fica aqui.

0: Aleluya. Aleluya, Jesús. Diga comigo.
1: Eu não preciso ser reconhecido por ninguém. 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
4: 11 horas e 45 minutos.

Charlie Rush. Quer saber quem eu fui?

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0: Meio-dia e 14 minutos.
1: Evani Coreia, são 12 horas e mais 14 minutos. Muito boa tarde para você que sintoniza a 95,1 Rádio Manicoré FM. Começa aqui mais um programa Balanço Esportivo. Hoje, terça-feira, 11 de agosto do ano 2026. Direção-geral Samuel Vasconcelos. Direção comercial Jackson Campos. Direção administrativa Alan Crisley, técnica de som do nosso amigo Wilkine. A apresentação deste amigo de vocês, Averaldo de Paula. Programa Balanço Esportivo vai ao ar de segunda a sexta-feira, a partir das 12 horas e 10 minutos, levando para vocês tudo aquilo que acontece no mundo do esporte.

Muito bem, são 12 horas e 19 minutos, em razão do mau tempo, né, Wilkin? A gente está aguardando aí, tá bom, gente? 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E hoje temos a Conmebol Sul-Americana, a Conmebol Libertadores, tudo isso e muito mais aqui no programa Balanço Esportivo, né? Como eu falei, em razão do mau tempo, a gente ainda não começou o programa de forma oficial.

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2: Muito bem, 12 horas e 22 minutos. É o seu programa Balanço Esportivo nessa terça-feira, 11 de agosto de 2026. 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
3: Meio-dia e 27 minutos.
2: Muito bem, não perca a hora, são 12 horas e mais 27 minutos. Quero aqui mandar uma boa tarde aos nossos amigos. O meu amigo Gilson e toda a sua família ali no centro da cidade. Meu amigo João, né? Ele que também é mototaxista, lá no bairro do Andaraí, rapaz. Domingos, né? E todas as pessoas que estão nos ouvindo. Meu amigo Barão, que agora já está de volta trabalhando. Ele que é motorista da ambulância do Centro de Fisioterapia. Nosso amigo Bocó, né? Sempre ouvindo a gente. O DJ Adailton, lá no Beco da Creche, né? O nosso amigo Aleilton e também o nosso diretor administrativo, Alan Crisley, lá no meu querido bairro do Manicorezinho. Aproveitando, o meu amigo Carrapatinho também por lá nos ouvindo, Caixa d'Água, o Paulo Albuquerque, o Manuel Mota, o Caçamba, né? Nosso amigo Evandro, tá certo? E eu quero mandar uma boa tarde, modo especial, para minha esposa Alessandra. Bom, 12 horas e 28 minutos, Wilkini, vamos falar da Copa do Brasil. E o sorteio saiu hoje. O sorteio começou às 10 horas, hora de Manaus, né? E a gente até estava conversando fora do ar. Parece-me que foi colocado com as mãos, né, Wilkini? Só clássico. O que poderia acontecer? Clássico regional, né? Clássico estadual aconteceu. Só Vasco e Vitória, né? Vasco do Rio de Janeiro e Vitória da Bahia. Os demais, o restante dos jogos, os três confrontos, Grenal Internacional e Grêmio no Clássico Grenal, Cruzeiro e Galo, né? Cruzeiro e Atlético e ainda Palmeiras e Santos. Então, por incrível que pareça, dois times de São Paulo, o confronto, dois times do Rio Grande do Sul, o confronto e dois times de Minas. Então tá aí. É, datas 28, né, Wilkini? 28 deste mês. 26 e 27 deste mês, os jogos do 8, né, Wilkini? 28 deste mês. 26 e 27.

0: No Palmeiras, né?
1: Não, mas
0: No Palmeiras.
1: o Santos faz o segundo jogo em
0: Ah, o Santos faz o segundo jogo em casa, né? Até isso foi sorteio, né, Euclid? Isso foi sorteio.
1: Agora.
0: E não esquecendo aquilo que a gente sempre falou aqui, Euclid, a partir de agora já foi um sorteio dirigido, né? Então, a partir de agora, na semifinal, a gente já sabe quem pega quem, né? Por exemplo, se o Vasco vencer, vai pegar fulano, né? Se o Vitória ganhar, vai pegar ciclano. Então, agora, a partir de agora, não tem mais sorteio na Copa do Brasil, tá bom? Vitória e Vasco. Vou dar meu palpite agora, Fini. Vou dar meu palpite, apesar de que clássico é clássico e vice-versa, né? O Internacional não vive em bom momento, assim como também o Grêmio, né? Só que Copa é Copa. O Internacional ganhou muito moral quando tirou o atual campeão, que é que era o Corinthians, né? Que era o campeão, aliás, é o campeão, né? Ainda da Copa do Brasil. O atual campeão é o Corinthians. Então, o Internacional ganhou muita moral e confiança, né? Não vai mudar muita coisa no momento dos times, porque hoje já são 11, né? E os jogos serão no dia 26 e 27. Então, daqui a 2 semanas não tem muita coisa para mudar, como fosse, por exemplo, 2, 3 meses, né? Mas não tem muita coisa para mudar. Eu vou dar o meu palpite aqui. Eu vou de Palmeiras, Cruzeiro, Internacional e Vitória da Bahia, né? Rapaz. O palpite, o teu palpite não conta. Eu já ouvi o teu palpite, que nem você disse que vai dar a vitória, né? Mas o Vascão, não esquecendo que ano passado o Vascão decidiu a Copa do Brasil, né? Decidiu a Copa do Brasil, por muito pouco não foi campeão. Vamos ver o que vai acontecer a partir de agora na Copa do Brasil. São 12 horas, mais 32 minutos. Vamos agora com a Conmebol Sul-Americana, porque hoje, amanhã e depois teremos Conmebol Sul-Americana e Conmebol Libertadores, né? 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Quero mandar aquele boa tarde para vocês do bairro de Mazzarello, o Preto do Gudi, o Dr. Sardinho, o Doge, a professora Delma, a professora Socorro, a Manuela, né? O Boca, o seu Eliabe, o Louro, né? Boa tarde, então, e obrigado pela audiência de vocês. Bom, hoje, terça-feira, teremos pela Conmebol Sul-Americana, às 18 horas, o Boca Juniors recebendo o Desportivo

0: Recoleta. Muito bem, Desportivo Recoleta, lá na Argentina, portanto, jogo de ida. Um pouco mais tarde, o São Paulo, do nosso amigo Eduardo Patrick, vai jogar lá em La Paz, o Iokini. Meu Deus do céu. Bolívar e São Paulo, quando você fala em La Paz, já falta o ar, né, Iokini? Então, hoje, o melhor jogador do Bolívar estará em campo, né, Iokini? Estará em campo, camisa 10, é o capitão do time, né? É o chamado... Altitude é o nome desse atleta, né? Então, às 8h30 da noite, segundo o Iokini, na TV aberta, né, Iokini? Na TV aberta, SBT, para você, São Paulino, para você que, para você, secador, né? Tem os secadores também, né, Iokini? Tem os secadores, então, Bolívar e São Paulo hoje, às 20h30. É, a gente deve assistir, Iokini, a gente deve assistir esse jogo, Bolívar e São Paulo, evidentemente, estaremos torcendo pelo tricolor paulista, né, Iokini? É, rapaz, amanhã, às 18 horas, teremos vários jogos, amanhã, às 18 horas, o Tigre recebe o Torque, o Bragantino, aí um confronto brasileiro, Bragantino recebendo o Galo que ainda está envolvido na Copa do Brasil, agora há pouco nós falamos da Copa do Brasil, então Bragantino e Atlético amanhã lá no campo do Braga. E o Santos, outro time brasileiro, vai enfrentar o Maracá também. Aliás, só que não é amanhã, né? O horário é o mesmo. Quinta-feira, às 18 horas. Quinta-feira também, o Vascão da Gama do meu amigo Nielson, do Chob, do DJ Adailton, né? É, rapaz, do Gelsinei Valente, do Amaral Pinheiro, do nosso amigo Enaldo Reis, o Vascão da Gama vai receber o Olímpia do Paraguai. Quinta-feira, às 18 horas, lá em São Januário. O teu palpite, não, no confronto, né? No teu confronto, no confronto, você está dizendo que vai dar Olímpia, o teu palpite não conta, Iokini. Palpite de flamenguista não vale. E na quinta-feira também, às 20h30, fechando esses jogos de ida, o CSA do Peru recebe mais um time brasileiro, o Botafogo. Temos nas oitavas de final, Iokini, da Conmebol Sul-Americana, quantos brasileiros mesmo? Temos o São Paulo, o Bragantino, são seis, né? São Paulo, Bragantino, Atlético, Vasco, Santos e Botafogo. Então, são seis times, com grandes chances aí de termos aí vários times na próxima fase, quarta de final da Copa do Brasil. Como que é, Wilkin? É, um já está nas quartas, né? Que é entre esse confronto aí entre Bragantino e Atlético Mineiro. Muito bem. Jogos de volta, Wilkin? Vamos ver só os jogos... não tem data, né? Não. Tem, tá aqui, ó. Dia 18 ainda desse mês, né? Ainda desse mês. Então, na próxima semana, né? É, rapaz. Então, vai ser logo resolvido, né? Quem vai avançar para a próxima fase. São 12 horas e 38 minutos. Vamos agora com a Conmebol Libertadores, né? Conmebol Libertadores... 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Muito bem, 12 horas e 40 minutos, 20 minutos para as 13 horas. Você que está nos ouvindo, não perca a hora. Só mandando aquele boa tarde para vocês das estradas, né? Você que ouve a gente na estrada do Igarapezinho, você da Barreira de Manicoré, Dona Lucila e toda a sua família, você no Igarapezinho, você que ouve a gente na estrada do Atininga, vocês do sítio Inajá. É isso, Eufini? É, Inajá, é assim que é o sítio? Não, Piquiá, né? Piquiá. Vocês do sítio Piquiá. Já falando Inajá, boa tarde para vocês da estrada do Inajá, né? Vocês da estrada Foz do Rio Manicoré, como eu já falei, professor Toninho, é lá no seu sítio Santo nos ouvindo. Vocês da Foz do Rio Manicoré, meu amigo Gago e sua esposa Daiane, né? O nosso amigo Guilherme, a sua esposa Dona Iris, meu amigo Gogó de Ouro, rapaz, Pedro Gunga. Todas as pessoas que estão nos ouvindo por lá, né? Vocês do Igarapé Grande, você que ouve a gente no meu querido Estirão, o torcedor do Botafogo, meu amigo Ademar, meu irmão Nilson Tavares, que é torcedor do Flusão, tá certo? Toda a família Prado, toda a família Correia lá no Estirão. Você do Maranhão, Lourival e toda a sua família, você que ouve a gente no Esperança, toda a família Costa, vocês do Lago do Remédio, Barro Alto, Boa Fé, o nosso amigo Val, né? Vocês do Bonfim, Moreira, São Pedro dos Cardosos, né? O Mato Piri Grande, o Mato Pirizinho, né? Obrigado pela audiência. Vocês do lugar Uruá, o Jonas, o Tenca e o Nego, lá no Rio Manicoré. Bom, hoje a Conmebol Libertadores, o Fluminense do nosso amigo Paulinho, do professor Bosco França, do nosso amigo Rebelo, né? Júnior Rebelo, torcedor do Flusão, do Chico Ataliba, enfim, hoje às 18 horas a bola rola para Fluminense e Independente Recolar, é assim, Wilkin?
1: Rivera,
0: aliás, Fluminense Independente da Argentina, né? Foram adversário na fase de grupo, Wilkin, e esse time venceu o Fluminense, né? Venceu o Fluminense no Maracanã e no jogo de volta parece-me que foi empate, Wilkine. Parece-me. 1-1, né? Oitava de final, mata-mata, é outro campeonato, como o Wilkine está falando, né? O Fluminense que poupou alguns jogadores no clássico diante do Botafogo, Wilkine. Tem um desfalque importante, né? Como nós falamos ontem, o John Kennedy só volta na temporada que vem. Mas o Fluminense tem bons jogadores, né? Eu estava acompanhando o noticiário do Flusão. O treinador deve colocar o Paulo Henrique Ganso, deve sair como titular hoje, no jogo de hoje. Vamos ver. Então, vamos esperar para ver. A gente tem aí a possível escalação do Flusão, Eukine, para todo torcedor que está nos ouvindo. Então, tá aí, né? Possível escalação do Flusão. Flusão que tem um problema seríssimo ali, mas... Aqui a gente já tem a possível volta do Thiago Silva, o monstro, né, Wilkin? Rapaz, então o Fluminense deve jogar com o Fábio, Ignacio, Guga e Thiago Silva, né? Muita gente contestando aí, Wilkin, e o Guga, né? Já vi a torcida do Fluminense contestando o Guga. O René, ora joga o René, ora joga o Arana. Agora, como caiu de rendimento o Arana, né, que se destacou no Fluminense, no Corinthians, a gente já falou sobre isso, teve uma passagem até boa no Galo, esteve na seleção brasileira, né, Wilkine? Mas ele, depois da contusão séria que teve, não conseguiu voltar ao seu mais alto nível, né? Então, no jogo de hoje, o René deve ser o titular, aliás, é isso mesmo, titular na lateral esquerda. Teremos ainda o Martinelli, que é um dos melhores volantes do futebol brasileiro, o Hércules, o Núcio Acosta, é outro que não vem jogando bem depois da contusão que teve, né, Wilkin? O Canobi é outro que não vem jogando bem, o Soteldo que apareceu novamente, né, Wilkin? Apareceu novamente, E o Soteldo, então, ganhando, pelo menos na escalação que a gente tem aqui, ganhando essa posição. E lá na frente, o centroavante deve ser o experiente, o veterano Hulk, né? O Hulk que joga com o número 7. Então, alguns problemas aí para o Flusão, mas vamos ver, como o Wilkini falou, jogo de Libertadores, mata-mata, sempre o time se supera, né? Passa por cima das dificuldades, o Fluminense que vive uma fase muito ruim. 12 horas e 45 minutos, vamos aos demais jogos da Conmebol Libertadores. Falamos aí do Flusão. Hoje também, às 20h30, teremos Estudiantes da Argentina diante da Universidade Católica do Chile. E amanhã, às 18 horas, teremos dois jogos. O Platense recebe o Coquimbo e ainda o Verdão, rapaz. O Palmeiras vai receber o Cerro Porteño do Paraguai, né? Vejam só, como é o futebol. E o Palmeiras, que a princípio lutava pela melhor campanha, né? A gente achava que o Palmeiras iria fazer os seus jogos em casa, né? Vejam só como é o futebol. O primeiro jogo será em São Paulo, né? O Cerro Porteño tem melhor campanha que o Palmeiras e por esta razão o Palmeiras vai ter que fazer a decisão, o último jogo lá no Paraguai. Portanto, Verdão amanhã em campo diante do Cerro Porteño. Perdão, Wilkini, que não tem feito um bom futebol, pelo menos nos últimos jogos, né? Nos últimos jogos que fez, eu estou me referindo lá no Allianz Parque, né? Nos dois últimos jogos pelo Campeonato Brasileiro, perdeu do Galo e empatou com o Internacional, quase perdendo no final do jogo. E amanhã também, mais um clássico, clássico brasileiro. Tá todo mundo esperando esse clássico. O Cruzeiro recebe o Flamengo. Amanhã, o jogo mais esperado desta fase. Cruzeiro e Flamengo. Cruzeiro tem um bom time, né? Tem um bom treinador. E o Flamengo. Não tem, tem favorito para esse clássico, Eugênio? Não, né? Não tem favorito. Você acha que é o Flamengo porque você é flamenguista, viu, Eugênio? Vai ser um jogo muito difícil, sem dúvida nenhuma. Sem dúvida nenhuma. O Cruzeiro vive uma fase boa, né? Flamengo capengou ali nos primeiros jogos pós-Copa do Mundo, fez um bom jogo pelo Campeonato Brasileiro diante do Vitória, mas amanhã não tem disso não, né? Amanhã o Cruzeiro vai ter que vencer o jogo, porque se deixar para vencer no Maracanã, a coisa vai ser mais difícil, né? É um clássico realmente que não tem muito favorito, né? Eu, se fosse apostar, apostaria no Flamengo, mas tudo pode acontecer na grandeza desse clássico. O Mirassol joga só na quinta-feira, diante da LDU, às 18 horas. E quinta-feira também, o Timão vai até a Argentina enfrentar o Rosário Central, time do Di Maria, rapaz. Muito bem. Será que o Craque Neto vai acertar o palpite? Craque Neto colocou logo no início da Libertadores. Eu até falei aqui, não foi? Eu falei que ele falou, ele fez assim, ó. Corinthians na final, porque o Dorival é muito bom no mata-mata. Só que o Dorival já deixou o Timão há muito tempo, né? Se isso acontecer, não será com o Dorival Júnior. Corinthians que vive uma novela aí com o seu. Acertou ou não acertou, Wilkini? A renovação do contrato, Memphis Depay? Ainda não, né? Rapaz, a coisa tá complicada, né? Faz uma pesquisa aí. Quem sabe ele não assinou hoje, Wilkini? Agora, né? Quem sabe ele não assinou agora porque o jogo já é amanhã, né? Ele. Se não viajou com a delegação do Timão, quem sabe vai num voo fretado, né? Agora, é uma novela muito grande. Eu tô achando que esse final não vai ser tão bom pro Timão, Wilkini, né? Porque o Memphis já tem uma grana boa para receber, né? E se ele acionar a justiça, aí a coisa vai complicar pro Timão, porque agora tem o tal de É, como que é? Tem o, quando o time não pode contratar, Wilkin? Ah, o famoso transfer ban, né? Da FIFA. Rapaz, eu estou achando que essa novela não vai acabar legal, viu, Wilkin? 12 horas. 12 horas e mais 50 minutos. Tá aí então tudo sobre a Conmebol Libertadores e Conmebol Sul-Americana. Faltando agora 10 minutos para as 13 horas.

Muito bem, estamos de volta com o nosso programa, agora 12 horas e 51 minutos. O nosso programa vai até as 13 horas. Nosso programa vai até as 13 horas. 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Vamos agora com o Campeonato Brasileiro, segunda divisão, né? Segunda divisão, porque ontem teve o encerramento da 22ª rodada. O Goiás venceu Londrina por 1-0. E hoje, aliás, ontem não tivemos o encerramento da rodada. O encerramento da rodada será hoje, às 18h30, quando o Avaí vai receber o CRB. E a rodada de número 22, 22ª, começa na sexta-feira. O São Bernardo vai jogar diante do Botafogo. A Ponte Preta vai jogar com o Náutico. Esses dois jogos serão às 18h30. O Sport Recife vai jogar às 19h30, diante do Londrina. No sábado, Criciúma e Goiás. Atlético Goianiense e Vila Nova, Ceará e Cuiabá, esses jogos às 15h no sábado, dia 15. Às 17h30, a Juventude vai jogar diante do Fortaleza, o Operário joga no domingo às 10h diante do Avaí, o América Mineiro às 17h30 vai receber o Atlético. E o CRB, o Novo Horizontino, no encerramento da rodada de número 22. Quero aqui mandar uma boa tarde ao nosso amigo professor Naldo, ali próximo ao estádio Bacurauzão, na escuta do programa. Ele que hoje estará torcendo pelo seu Vascão da Gama. Pelo seu Vascão da Gama. 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Meu amigo Afonso Mota, na escuta do programa, lá no bairro de Mazzarello. Ele que é torcedor do Palmeiras, tá certo? Quero mandar também uma boa tarde para vocês lá do bairro do Andaraí, de Santo Antônio, meu amigo Carlão, torcedor do Flamengo, na escuta do nosso programa. O meu amigo Kelsimar, torcedor do Corinthians, juntamente com a sua mãe e o seu pai, nosso amigo Antenor, aqui próximo da rádio, né? Meu amigo João, né? O João Peixeiro e a sua esposa ouvindo o nosso programa lá no bairro de Santa Luzia. O Manuel Farinha, o professor Tito, o Eldão, o meu amigo Heraldo, né? O Paulinho, o Careca, o Preto, né? Conhecido como Tilante. Boa tarde para vocês. Lá do 11 de maio, a dona Doura, né? A famosa Mulher de Ferro. Meu amigo Vicente Churrasco, tá certo? Todo mundo na escuta do programa. Meu amigo Marquinhos,
Ele que mora ali em frente à garagem municipal. 4 minutos para as 13 horas, o Wilkini, por hoje é só. A gente agradece a sua audiência e amanhã, se Deus quiser, a partir das 12 horas e 10 minutos, com mais um programa Balanço Esportivo. Então, tenhamos todos uma boa tarde.

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4: 13 horas e 14 minutos.

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4: 13 horas e 56 minutos.

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Gente, como é gostoso o pagode. 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
4: 14 horas e 47 minutos.
5: Essa música é o seguinte: essa música é a história daquele casal que tá quase terminando, mas não sabe se termina ou não.

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Boa tarde, queridos ouvintes da Rádio Rio Maia FM 91,5 em Humaitá e ouvintes da Rádio Manicoré FM 95,1. A paz de Jesus e o amor de Maria estejam com você e sua família. Seja muito bem-vindo ao programa A Hora da Misericórdia. Eu sou o Padre Joãozinho e durante esta hora estaremos juntos meditando a Palavra de Deus, conhecendo a espiritualidade da Divina Misericórdia e rezando uns pelos outros. E o tema de hoje é Jesus espera nossa confiança. Vou repetir para você guardar na sua mente, no seu coração.

0: que nós meditamos o texto da Divina Misericórdia. Que o Espírito Santo ilumine nossos corações e nossas mentes.
1: Amém. Quero também desejar boa tarde aqui à nossa amiga Lídia Buzaglo. Boa tarde, Lídia.
2: Boa tarde, Padre João. A paz de Jesus, salve Maria. É um prazer mais uma vez estarmos aqui na Hora da Misericórdia. Sejam todos bem-vindos aos ouvintes, todos os ouvintes nesse momento de graça. Que a misericórdia do Senhor seja derramado sobre as nossas vidas.
1: Amém. Então aí o alôzinho da Lídia e da Ângela, que estão aqui conosco nos estúdios para rezar conosco o texto da misericórdia. Vamos então iniciar nosso programa invocando a Santíssima Trindade. Em nome do Pai, e do Filho, e do Espírito Santo.
0: Amém.
1: Vinde, Espírito Santo, enchei os corações dos vossos fiéis, e acendei neles o fogo do vosso amor. Enviai o vosso Espírito, e tudo será criado, e renovareis a face da terra. Oremos, ó Deus, que instruíste os corações dos vossos fiéis, com a luz do Espírito Santo, fazei que apreciemos retamente todas as coisas, segundo o mesmo Espírito, e gozemos sempre da sua consolação, por Cristo Senhor nosso. Amém.
3: Sejam bem-vindos, esse é o programa A Hora da Misericórdia, e vamos de música. Deus existe, na voz de Flavinho, banda Canção Nova.

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2: Estamos de volta com o programa A Hora da Misericórdia na Rádio Rio Mar FM 95,1 em Humaitá e Rádio Manicoré FM 95,1. Nós já temos várias pessoas, já estamos com várias pessoas ligadas conosco aqui no nosso programa Hora da Misericórdia. Quero mandar um abraço para a Rosileia, lá de Humaitá, que já está sintonizada na Hora da Misericórdia. Lídia, mande aí um abraço, tem mais alguns ouvintes conosco.
3: Oi, um grande abraço lá para a Gabi e a Sandra, que estão ligadinhos na Hora da Misericórdia, lá na Cura Diocesana, em Humaitá.
2: Um grande abraço aí para a Gabi, para a Sandra. Quero também já aqui também desejar um grande abraço para nossas amigas, a Dona Beleza, a Adriana e a Tia Lucinha, que ontem a Tia Lucinha falou, padre, já deixe na sua agenda, porque todos os dias, de segunda a sexta, nós estaremos aqui juntos, rezando o texto da misericórdia. Um grande abraço. E nós queremos oferecer a música aí, Queima de Novo, da Colo de Deus. A Gabi, ela manda para oferece para todos os ouvintes. Vamos ouvir aí a música Queima de Novo, Colo de Deus.

0: 15 horas e 15 minutos.
1: É isso aí, povo de Deus. Estamos de volta com o programa A Hora da Misericórdia na Rádio Rio Mar FM 91,5 em Humaitá e a Rádio Manicoré FM 95,1. Você acabou de ouvir a música Queima de Novo, da Colo de Deus, que foi oferecida pela Gabi, lá da Cúria Diocesana de Humaitá. E olha, nós vamos dar alguns minutinhos para você pegar o seu terço, para se preparar conosco. Enquanto isso, Lídia, temos mais ouvintes ligadinhos conosco aí.
2: Temos vários ouvintes ligadinhos na Hora da Misericórdia. Temos lá o Ítalo, coordenador da comunidade Nossa Senhora de Fátima, está trabalhando e está rezando. Temos também a Lairice, lá em Humaitá, sua prima, Padre João.
1: Um abraço, Lairice.
2: Queremos colocar também nas nossas orações, nesse momento da misericórdia, a nossa vizinha Valdemarina Félix pede oração. E queremos também, aliás, a Jamilda pede oração para sua filha Karen, que está aniversariando hoje. Felicidade, muita saúde para Karen, filha da Jamilda. Um alô especial e um abraço especial também para nossa querida irmã Marinette, que está ligadinha no programa Na Hora da Misericórdia.
1: Um abraço a todos aí que estão ligadinho conosco. E você quer mandar mensagem para nós, anota aí o telefone da Rádio Rio Mar em Humaitá, 97-8804-0166, 97-8804-0166. Você pede uma música, você pede também uma oração, aquilo que está no seu coração. Então vamos nos preparando agora para nós rezarmos o Terço da Misericórdia.

0: Querido irmão, querida irmã, nos coloquemos agora diante de Jesus misericordioso, e juntos invoquemos a misericórdia do Pai. Em nome do Pai, e do Filho, e do Espírito Santo.
1: Amém.
0: Pai nosso, que estais nos céus, santificado seja o vosso nome. Venha a nós o vosso reino, seja feita a vossa vontade, assim na terra como no céu. O pão nosso de cada dia nos dai hoje, perdoai-nos as nossas ofensas, assim como nós perdoamos a quem nos tem ofendido. E não nos deixeis cair em tentação, mas livrai-nos do mal. Amém. Ave Maria, cheia de graça, o Senhor é convosco. Bendita sois vós entre as mulheres, e bendito é o fruto do vosso ventre, Jesus. Santa Maria, Mãe de Deus, rogai por nós, pecadores, agora e na hora de nossa morte. Amém. Professemos a nossa fé. Creio em Deus Pai Todo-Poderoso, Criador do céu e da terra, e em Jesus Cristo, seu único Filho, nosso Senhor, que foi concebido pelo poder do Espírito Santo, nasceu da Virgem Maria, padeceu sob Pôncio Pilatos, foi crucificado, morto e sepultado, desceu à mansão dos mortos, ressuscitou ao terceiro dia, subiu

0: Amém. Nesse primeiro mistério, nós queremos oferecer pela saúde da Dona Valdemarina Félix. Colocamos ela agora no coração misericordioso de Jesus. Eterno Pai, eu vos ofereço o corpo e o sangue, a alma e a divindade de vosso diletíssimo Filho, nosso Senhor Jesus Cristo, em expiação dos nossos pecados e os do mundo inteiro, pela sua dolorosa paixão.
1: Tende misericórdia de nós e do mundo inteiro.
0: Pela sua dolorosa paixão.
1: Tende misericórdia de nós e do mundo inteiro.
0: Pela sua dolorosa paixão.
1: Tende misericórdia de nós e do mundo inteiro.
0: Pela sua dolorosa paixão.
1: Tende misericórdia de nós e do mundo inteiro.
0: Pela sua dolorosa paixão.
1: Tende misericórdia de nós e do mundo inteiro.
0: Pela sua dolorosa paixão.
1: Tende misericórdia de nós e do mundo inteiro.
0: Pela sua dolorosa paixão.
1: Tende misericórdia de nós e do mundo inteiro.
0: Pela sua dolorosa paixão.
1: Tende misericórdia de nós e do mundo inteiro.
0: Pela sua dolorosa paixão.
1: Tende misericórdia de nós e do mundo inteiro.
0: Pela sua dolorosa paixão.
1: Tende misericórdia de nós e do mundo inteiro.
0: Pela sua dolorosa paixão.
1: Tende misericórdia de nós e do mundo inteiro.
0: Nesse segundo mistério do texto da Divina Misericórdia, queremos rezar junto com a Dona Leia Gonçalves, a Dona Leia, que é ministra da Eucaristia da nossa paróquia aqui de Maria Auxiliadora e também integrante do grupo da Misericórdia. Ela está em recuperação. Rezemos juntos.

0: nosso Senhor Jesus Cristo, em expiação dos nossos pecados e os do mundo inteiro.
1: Pela sua dolorosa paixão,
0: tende misericórdia de nós e do mundo inteiro.
1: Pela sua dolorosa paixão,
0: tende misericórdia de nós e do mundo inteiro.
1: Pela sua dolorosa paixão,
0: tende misericórdia de nós e do mundo inteiro.
1: Pela sua dolorosa paixão,
0: tende misericórdia de nós e do mundo inteiro.
1: Pela sua dolorosa paixão,
0: tende misericórdia de nós e do mundo inteiro.
1: Pela sua dolorosa paixão,
0: tende misericórdia de nós e do mundo inteiro.
1: Pela sua dolorosa paixão,
0: tende misericórdia de nós e do mundo inteiro.
1: Pela sua dolorosa paixão,
0: tende misericórdia de nós e do mundo inteiro.
1: Pela sua dolorosa paixão,
0: tende misericórdia de nós e do mundo inteiro.
1: Pela sua dolorosa paixão,
0: tende misericórdia de nós e do mundo inteiro.
1: Pela sua dolorosa paixão,
0: tende misericórdia de nós e do mundo inteiro. Nesse terceiro mistério, nós contemplamos, né, queremos rezar juntos com a Cris e o Jucinei, lá da comunidade Nossa Senhora de Fátima, que estão ligados conosco no nosso programa Hora da Misericórdia. Rezemos.
2: Eterno Pai, eu vos ofereço o corpo e o sangue, a alma e a divindade de vosso diletíssimo Filho, nosso Senhor Jesus Cristo, em expiação dos nossos pecados e os do mundo inteiro.
3: Pela sua dolorosa paixão,
0: tende misericórdia de nós e do mundo inteiro.
3: Pela sua dolorosa paixão,

0: dolorosa paixão.
1: Tende misericórdia de nós e do mundo inteiro.
0: Pela sua dolorosa paixão.
1: Tende misericórdia de nós e do mundo inteiro.
2: Nesse quarto mistério do Terço da Misericórdia, nós queremos oferecer, pedindo a Deus pela vida da Karen, a filha da Jamilda, que hoje faz aniversário, pedindo que a misericórdia de Deus a cubra e toque o seu coração, protegendo e livrando de todo o mal. Eterno Pai, eu vos ofereço o corpo e o sangue, a alma e a divindade de vosso diletíssimo Filho, nosso Senhor Jesus Cristo, em expiação dos nossos pecados e os do mundo inteiro.
3: Pela sua dolorosa paixão,
1: tende misericórdia de nós e do mundo inteiro.
3: Pela sua dolorosa paixão,
1: tende misericórdia de nós e do mundo inteiro.
3: Pela sua dolorosa paixão,
1: tende misericórdia de nós e do mundo inteiro.
3: Pela sua dolorosa paixão,
1: tende misericórdia de nós e do mundo inteiro.
3: Pela sua dolorosa paixão,
1: tende misericórdia de nós e do mundo inteiro.
3: Pela sua dolorosa paixão,
1: tende misericórdia de nós e do mundo inteiro.
3: Pela sua dolorosa paixão,
1: tende misericórdia de nós e do mundo inteiro.
3: Pela sua dolorosa paixão,
1: tende misericórdia de nós e do mundo inteiro.
3: Pela sua dolorosa paixão,
1: tende misericórdia de nós e do mundo inteiro.
3: Pela sua dolorosa paixão,
1: tende misericórdia de nós e do mundo inteiro.
3: Pela sua dolorosa paixão,
1: tende misericórdia de nós e do mundo inteiro.
2: Nesse quinto e último mistério do Terço da Misericórdia, nós oferecemos pelas almas do purgatório e também por todos os enfermos, para que a misericórdia do Senhor conceda saúde e paz.
1: Eterno Pai, eu vos ofereço o corpo e o sangue, a alma e a divindade de vosso diletíssimo Filho, nosso Senhor Jesus Cristo, em expiação dos nossos pecados e os do mundo inteiro.
0: Pela sua dolorosa paixão,
1: tende misericórdia de nós e do mundo inteiro.
0: Pela

0: e do mundo inteiro. Ó sangue e água que jorrastes do coração de Jesus, como fonte de misericórdia para nós, eu confio em vós, Jesus.
1: Eu confio em vós.
2: Horas e 29 minutos.
3: É isso aí, povo de Deus. Acabamos de rezar o terço da misericórdia aqui pela rádio Rio Mar FM 91,5 em Humaitá e rádio Manicoré FM 95,1.
4: Eu cantarei.
3: E antes de irmos de música, vamos aí mandar um alôzinho das pessoas que estão ligadas conosco, Lídia.
5: E esse é um alô muito especial, Padre João. É a sua irmã, Anice, está ligadinha no programa da Hora da Misericórdia, lá em Humaitá.
3: Não, Porto Velho.
5: Ah, em Porto
3: Perdão.
5: Velho.
3: Ela está em Porto Velho, olha.
5: Em Porto Velho.
3: Rezando conosco. Então queremos aproveitar também e mandar um abraço para todas as pessoas que estão conosco e nós sabemos no dia a dia, os motoristas de aplicativos em Humaitá, os taxistas, pela Rádio Rio Mar FM 95,1 e aqui em Manicoré, na Rádio Manicoré FM 95,1. Agora nós vamos de música, vamos escutar a música Confiança, na voz da Eliana Ribeiro.

0: 11 horas e 35 minutos.
1: É isso aí, querido amado povo de Deus. Estamos de volta com o programa Hora da Misericórdia na sua rádio Rio Mar FM 95,91,5 em Humaitá e rádio Manicoré FM 95,1. E a Lídia vai mandar um alôzinho aí para o povo de Deus que está ligado conosco. É contigo, Lídia.
2: Então, povo de Deus, um alô especial também para os nossos amigos e secretários lá da Secretaria Paroquial da Paróquia Maria Auxiliadora dos Cristãos, nosso amigo Ricardo, nossa amiga Rosana e a nossa querida amiga Alessandra. Estão ligadinhos aqui na Hora da Misericórdia.
1: Um abraço para toda a turma aí da Secretaria Paroquial.
3: Para sempre.
1: Então vamos nos preparar para a reflexão do Diário de Santa Faustina.

Queridos ouvintes, vamos ouvir uma passagem do Diário de Santa Faustina e deixar que Jesus fale ao nosso coração. O tema de hoje, Jesus espera nossa confiança. No diário número 687.

0: Jesus, eu confio em vós. Estas cinco palavras resumem toda a espiritualidade da Divina Misericórdia. A confiança é mais do que um sentimento. É uma decisão diária de entregar a própria vida nas mãos de Cristo. Quem confia permanece firme, mesmo nas tempestades, porque sabe que a misericórdia de Deus jamais falha. No diário de Santa Faustina, Jesus, dialogando com ela, ele fala para Santa Faustina: recita sem cessar esse texto que te ensinei, o texto da misericórdia. Todo aquele que o recitar alcançará grande misericórdia na hora da sua morte. Os sacerdotes o recomendarão aos pecadores como a última tábua de salvação. Ainda que o pecador seja o mais imperdenido, se recitar esse texto uma só vez, alcançará a graça da minha infinita misericórdia. Desejo que o mundo todo conheça minha misericórdia. Desejo conceder graças inconcebíveis às almas que confiam na minha misericórdia. A confiança na misericórdia do Senhor é a chave que abre as portas da graça do céu. Por isso, a confiança em Jesus, ela deve nascer da certeza de que Deus é o nosso Pai, que Ele conhece nossas necessidades e deseja a nossa salvação. Quando Jesus foi abordado por aquele pai em que a filha estava em casa enferma, Jesus diz para ele: não tenhas medo, somente crê. Crê somente. E nós sabemos, né, Lídia, que ao mesmo tempo que Jesus espera a nossa confiança como um ato até mesmo do nosso amor para com Ele, nós sabemos como é difícil lidar com isso diante de circunstâncias da vida que nos derrubam muitas vezes, não porque não temos fé, mas pela questão das nossas fragilidades humanas.
1: Sim, e confiar é um exercício diário, de soltar, inclusive, as rédeas, né? E permitir que a graça guie os nossos passos, sabendo que onde a nossa força se esgota, a presença dEle se faz suficiente. Então, a presença do Senhor, ela é suficiente. Não é fácil, é um exercício diário, como eu falei, de tomar todos os dias a decisão de entregar as nossas dores, entregar os nossos desafios, os nossos problemas. E a gente não está abandonando a responsabilidade, mas reconhecendo a fidelidade dEle. E a fidelidade do Senhor, ela é maior. Maior do que a nossa capacidade, inclusive, de gerenciar o futuro, de gerenciar amanhã. A gente sofre muito por conta disso, né? E essa atitude se cultiva nos pequenos momentos, né? Nos detalhes do nosso dia a dia, no silêncio da oração, na escolha consciente de desacelerar, de parar com essa ansiedade, né? E na certeza de que mesmo na tempestade, mesmo nessas turbulências mais intensas, Ele continua conosco no nosso barco.
0: É isso aí. Ele continua conosco no nosso barco. Então, vamos pedir ao Senhor essa graça da confiança e dizermos juntos: Jesus, eu confio em vós. Mais uma vez, Jesus, eu confio em vós.
2: Quinze horas e 41 minutos.

0: Estamos de volta com o programa Hora da Misericórdia. Nós vamos ouvir um áudio aqui do nosso irmão. Vamos lá.
1: Boa tarde, meu padre Joãozinho. Dá um alô para mim aqui na BR-230, quilômetro 19 da comunidade São Jorge. É a dona Rita. E todo dia eu escuto a Hora da Misericórdia. Né? Foi muito bom. Boa tarde.
0: Então, nosso abraço aí para a dona Rita Lídia, lá da BR 230, quilômetro 230. Ela que é da comunidade São Jorge. Um grande abraço, dona Rita.
2: Um abraço, dona Rita. As ondas da misericórdia estão indo longe, né, Padre
0: Olha,
2: João?
0: Olha que bênção, né?
2: Também quero dar uma boa tarde ao nosso querido amigo Elias, da Nova Esperança, ligado aqui na Hora da Misericórdia.
0: O Elias, lá de Humaitá, do bairro Nova Esperança. Nova Obrigado, Esperança. Um grande abraço. E nós vamos de música. Agora nós vamos escutar a música Só Por Ti, Jesus, na voz de Anjos de Resgate e Rosa de Saron.
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2: Quinze horas e 48 minutos.
3: É isso aí, povo amado de Deus. Estamos de volta com o programa A Hora da Misericórdia na Rádio Rio Mar FM 91,5 em Humaitá. E aqui para o povo de Manicoré na Rádio Manicoré FM 95,1.
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3: Eu quero mandar um abraço todo especial para minha amiga Lurdete. Mandou um áudio aqui, nós vamos escutar o áudio dela. Um pedaço do áudio, porque é bastante coisa que ela mandou, mas a outra parte é pessoal. Vamos ouvir. Um abraço, Lurdete.
5: Boa tarde, paz e bem, meu querido padre, amado do coração do povo humaitaense. Aqui é Lurdete, mano. Olha, tô ligadinha aqui no teu programa, está maravilhoso. O povo aqui, a minha vizinhança, tá todo mundo gostando, porque eu já fiz esse povo sintonizar na Rádio Rio Mar, na FM 91.5, neste horário, né, que é o Texto da Misericórdia.
3: É isso aí, obrigado, Lurdete, pela audiência, obrigado, minha amiga, por estar ligadinha conosco. Um grande abraço para você e sua família. O nosso programa acontece de segunda a sexta, das 15 horas às 16 horas, das 3 às 4 da tarde. Lídia, tem uma mensagenzinha para nós também, mana?
6: Ah, eu achei... só um alô pro nosso Sim. amigo Mauro, que está ligadinho, trabalhando e rezando lá no IDAM.
3: Um abraço pro Mauro, um abraço também pra Letícia. Quero mandar um abraço também pra Lucirene, lá de Humaitá, minha amiga também. A Lurdete foi lá na casa dela e sintonizou para que ela ficasse ligadinha no programa A Hora da Misericórdia.
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3: Elídia, nós temos alguns recadinhos aqui de Manicoré. Passa aí essas informações para nós.
6: Recados importantes, né? Lembrando o povo de Deus que hoje continua a festividade em honra a São João Bosco, lá na comunidade de Dom Bosco, né? Hoje, o quinto dia de festividade, é às 18h30, terço meditado na capela, com a responsabilidade toda aí da comunidade de Nazaré. Todo o povo de Nazaré vai estar em peso hoje lá na comunidade Dom Bosco.
3: Olha que coisa maravilhosa, né? O festejos em honra a São João Bosco. Continua com tudo.
6: Forte, como sempre. E também nós temos um recadinho de uma noite de espiritualidade com o padre Sérgio Lúcio, com o tema Para Deus Não Há Caso Perdido. Dia 20 de agosto, quinta-feira, às 19h30, lá no auditório da Câmara Municipal. As inscrições são gratuitas lá na Secretaria Paroquial.
3: De Nossa Senhora das Dores,
6: De Nossa
3: né?
6: Senhora das Dores.
3: Então, lembrando aí, dia 20 de agosto, às 19h30...
6: lá no auditório da Câmara Municipal.
3: Faz as inscrições lá na Secretaria Paroquial de Nossa Senhora das Dores. Então, isso, não esqueça. E eu quero aproveitar também, Lídia, para dar boa notícia. Gente, esse ano nós iremos transmitir a Quaresma de São Miguel Arcanjo. Falei logo cedo com o Dom Fontenelle, pedi autorização, ele autorizou. Sabe por que, Lídia, nós vamos transmitir? Porque tem muitas pessoas aqui da nossa região que gostariam de rezar com Frei Gilson, com as irmãs do Instituto Rezed, só que é muito cedo. Como nós estamos fazendo aqui, eu falei, quer saber? Vamos transmitir. Agora, a Quaresma de São Miguel, com Padre Murilo, Padre Joãozinho e Diácono Alfredo. Olha aí, fraco eles.
6: De peso, né? De peso.
3: Então, como é que vai ser? Nós estamos com um link para você entrar no grupo, principalmente quem não é de Manicoré, entrar no grupo. Você vai receber o devocionário de São Miguel para rezar conosco. Será transmitido pelo YouTube, pelo Facebook da nossa paróquia. Você quiser já ir anotando aí, as redes sociais da nossa paróquia é o mesmo nome, é Maria Auxiliadora dos Cristãos, Manicoré, Amazonas. Não tem como errar. Maria Auxiliadora dos Cristãos, né? Dos cristões não, gente, é cristãos. Maria Auxiliadora dos Cristãos, Manicoré, Amazonas. Você acessa nossas redes sociais, o YouTube, Facebook e Instagram. e nós iremos transmitir. Então, se você ainda não recebeu o link, entre em contato pelos nossos canais das redes sociais que nós iremos encaminhar, tá certo? E a gente começa a quaresma no dia 15, sábado, às 5 da manhã. Acorde cedo, lave o rosto. Você que é de fora, quem é de Manicoré, quero vocês todos lá na Matriz de Auxiliadora, 10 para as 5, todo mundo lá em ordem de batalha para a gente pelejar junto com São Miguel pelas bênçãos e graças do Senhor. Tu vai, Lídia?
6: Eu vou, tá? Estarei lá.
3: E tu, Ângela, tu vai participar?
2: Jesus. Tô cedinho lá.
3: A Ângela vai repetir, que tarde ligar teu microfone. Tu vai participar, Ângela?
2: Vou sim, com certeza.
3: Vai rezar pelos vocacionados,
2: pelos
3: né?
2: Pelos vocacionados, pelas famílias.
6: Pelas famílias.
3: Pelas viúvas, que a Ângela é viúva. É uma viúva nova. Vai rezar pelas viúvas, né? Então, dia 15 agora de agosto, às 5 da manhã, a partir das 5 da manhã, na Matriz de Auxiliadora dos Cristãos. E eu quero aproveitar também para mandar um recadinho à nossa coordenadora diocesana da Renovação Carismática Católica de Humaitá. Manda um recado aqui para o povo de Deus em geral. Vem aí o Congresso Diocesano da Renovação Carismática, nos dias 21, 22 e 23 de agosto, em Humaitá. Na sexta-feira, dia 21, começa às 19h30, a missa sendo presidida pelo padre Ednilton, que é o assessor eclesiástico da Renovação Carismática Católica da Diocese de Humaitá. No sábado, inicia às 7h30 e vai até às 18h. E no domingo, dia 23, vai das 7h30 da manhã às 13h, a missa de encerramento com o nosso bispo diocesano, Dom Fontinelli. E nós teremos como pregadores a minha querida amiga Zilma, lá da RCC Rondônia, o Antônio Júlio, coordenador e ministro de Cura e Libertação, lá de Porto Velho, Rondônia, a Marilu Castilho, que é a coordenadora estadual da Renovação Carismática Católica de Rondônia, e o Jefferson, que faz parte da Coordenação Nacional da Renovação Carismática Católica. Então participe, faça a sua inscrição para o Congresso Diocesano da RCC. Um grande abraço aí para todos os irmãos da Renovação Carismática Católica, para minha amiga Lili, que está em recuperação, e o seu esposo. Um grande abraço. E é isso aí, povo de Deus. Nós já vamos nos despedindo, porque o nosso programa é uma bênção. Hoje ele termina, mas amanhã ele começa novamente. Então, Ângela, suas considerações finais.
2: Olá, povo de Deus. Obrigado pela dedicação de estar ouvindo a rádio e rezando o texto da Divina Misericórdia para com todos nós. E que o Senhor Jesus derrame muitas bênçãos e muitas graças nos corações com sua divina misericórdia. Muito obrigada.
3: Obrigado, Ângela, pela participação. Lídia, suas considerações finais.
6: Já estamos nos despedindo desse momento de graça. É um prazer, uma felicidade imensa estar aqui participando, rezando. Muitas das vezes na correria a gente deixa passar, né? Então a gente retoma como um soldado em ordem de batalha, né, para vencer todas as dificuldades, os problemas e as investidas do inimigo sobre a nossa vida. Então nós seguiremos firmes e fortes, renovando a cada dia a certeza da fidelidade do Senhor para com a nossa vida. Então, que Deus continue derramando grandes graças, grandes bênçãos na vida de todos.
3: Amém, Lídia. Obrigado pela participação. Quero mandar um abraço a todos os ouvintes, agradecer pela audiência. E amanhã nós retornamos com a Hora da Misericórdia. Quero avisar a todos os ouvintes da Rádio Rio Mar que iremos para a programação em Manaus e retornaremos às 18h com a Santa Missa no Auditório Dom José, a programação da Rádio Rio Mar em Humaitá. Vamos rezar. Jesus misericordioso, entrego-vos meu passado, meu presente e meu futuro. Que toda a minha vida proclame com sinceridade e perseverança: Jesus, eu confio em vós. que a minha alma declare nos momentos das aflições: Jesus, eu confio em vós. Que a nossa alma, Senhor, esteja preparada para o momento da tribulação e das tempestades, dizer com fé: Jesus, eu confio em vós. Amém.
6: Amém.
3: Que o Deus Todo-Poderoso, cheio de misericórdia, derrame sua bênção sobre vós e sobre sua família. Ele que é Pai, Filho e Espírito Santo.
6: Amém.
3: Esse é o programa A Hora da Misericórdia. Até amanhã com o próximo encontro. Fique com a música Confia em Mim, da banda Vida Reluz. Um abraço, Deus abençoe.
7: Como nós cantamos, o Senhor também vem ao nosso encontro. Assim como nos narra o Evangelho, que certa vez os discípulos se adiantaram, foram na frente de Jesus, pegaram sua barca e Jesus ficou nas margens para orar. E por volta das 3 da manhã os discípulos enfrentaram uma tempestade muito forte, todos com medo. E o Senhor foi até eles, caminhando sobre as águas. Pedro, assustado com tudo aquilo, disse: Senhor, se é realmente o Senhor, Pedro achava que fosse um fantasma, se é realmente o Senhor, deixa que eu também vá até você. E o Senhor concedeu a Pedro que andasse, caminhasse sobre as águas. Mas quando Pedro percebeu a fúria dos ventos, a força das ondas, e parou de olhar nos olhos de Jesus, ele começou a afundar. E rapidamente gritou por socorro, e o Senhor estendeu a sua mão. Veja bem, eu não sei qual é a tempestade que você vive hoje, mas o Senhor está estendendo a sua mão para você. Deus não te trouxe aqui somente para ouvir música, somente para cantar ou para se alegrar, mas Deus quer entrar na sua barca e fazer a tempestade que você enfrenta hoje se acalmar. Escuta o que o Senhor quer te dizer.

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E será uma alegria poder receber a sua mensagem, a sua participação nessa tarde tão abençoada. É, eu quero convidar você para nós juntos orarmos e clamarmos ao Senhor nessa tarde. Senhor nosso Deus, muito obrigado por mais esse momento, por essa grande oportunidade. Abençoa cada ouvinte que já estão conosco nessa tarde. Toma de conta, Pai Santo, é o que nós te pedimos e assim agradecemos em nome de Jesus.

0: Maravilha! E olha, esse programa tem por objetivo propagar o Evangelho de Cristo. E isso fazemos através dos louvores do momento de comunhão, interação entre a juventude de Manicoré e, claro, você de casa também sempre participando. É, e temos muitos louvores, temos também o momento da reflexão, a palavra que sempre trazemos ao seu coração. Então convido você, abra seu coração nessa tarde tão abençoada e vamos juntos celebrar. É isso mesmo, porque hoje nós estamos só começando o Momento Jovem. É, e você também pode participar conosco, você também pode trazer nesse momento também algo para nós aqui. Olha, sabe por quê? Hoje nós vamos dar sequência no nosso estudo dos Salmos 27. É, juventude. Então, para você aí, para você entender, olha só, hoje nós vamos viajar juntos por um salmo que é muito mais forte. É, o Salmo 27. E eu quero começar fazendo assim uma pergunta: o que tem colocado medo dentro do seu coração? Medo do futuro? Medo do fracasso? Medo do de não conseguir? Medo das opiniões das pessoas? Olha, Davi ele começa dizendo: Senhor, a minha luz é a minha salvação, de que temerei, de que terei medo? Olha, meu amado, é, e que declaração, né? Davi não está dizendo que não existe problema, ele está dizendo que a presença de Deus é maior, é muito maior do que a tentação, do que os problemas, do que ficar assustado aí com os problemas. E olha o desafio para nós, sabe qual é? Viver sem medo, talvez. Olha, mande agora para o nosso WhatsApp: o Senhor é a minha luz. E completa aí: eu tenho medo de... Aí você diz o seu medo. É, pode ser uma palavra apenas. Então vamos lá, vamos fazer esse momento juntos nessa tarde tão abençoada. Meus amados, e olha, já temos canções chegando para nós. Quem canta nesse momento é Valesca e Maísa, Eu Sou Teu Pai. Vamos de novo.
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1: Maravilha! Olha, estamos de volta. Que benção, né? Uma coisa pedi ao Senhor. Olha, meus amados, estamos de volta aqui na 95,1. Momento jovem. E agora chegamos ao versículo 4. Uma coisa pedi ao Senhor e a buscarei, que eu possa morar na casa do Senhor todos os dias da minha vida. Olha que maravilha! Agora pensa comigo, meu amado. Olha só. Se você, eu quero perguntar para você mesmo, se você tivesse a oportunidade, se você pudesse pedir uma coisa a Deus hoje, o que você pediria? É isso mesmo, talvez você pediria dinheiro, sucesso, relacionamento, oportunidade, uma profissão. Olha quanta coisa você pediria, né? Davi, ele pediu uma coisa. Mas olha, ele revela uma oportunidade muito, muito grande. Ele está perto de Deus. Ele não pediu dinheiro, ele não pediu sucesso, ele não pediu relacionamento, ele não pediu oportunidade. Davi pediu oportunidade, está perto de Deus. E olha, aqui está o desafio para nós. Nós, juventude, estamos buscando muitas coisas, mas será que estamos buscando a presença de Deus? Uma coisa, pedir ao Senhor. Se você pudesse pedir uma coisa a Deus hoje, o que seria, meu amado? Será que você poderia falar isso para alguém hoje? Uma coisa só. Olha, não existe resposta mais importante do que aquela que coloca Deus no centro. Sabe por quê? Porque quando Deus ocupa o primeiro lugar, começamos a enxergar diferente aquilo que está ao nosso redor também. E olha, tem uma música que trata muito legal para nós, Aquieta Minha Alma. O Ministério Zui vai já cantar para nós nesse momento. Mas olha, já, no próximo bloco nós vamos falar também sobre o dia em que a coragem acaba. Sabe por quê? Porque tem fé que vai seguindo também. E no momento dos dias difíceis, você também precisa ter fé para vencer os dias difíceis. Olha só essa música, para nós vamos de música. Aquieta Minha Alma. Vamos de música.
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Maravilha! Olha, estamos de volta. É, espero que você tenha acompanhado aí. Que música abençoada, né? É, chegamos a outra parte também mais importante aqui do Salmo. Davi declara com confiança. Olha o que ele diz. Não esconda de mim a tua face. Não rejeite com ira o teu servo. Olha, meus amados, Davi tinha fé, mas também ele tinha momentos de angústia. Olha quantas vezes nós, eu e você, estamos passando assim também, momentos de angústia na nossa caminhada. É, momento de angústia, juventude. Ter fé não significa nunca ficar cansado, não. Você pode amar a Deus e enfrentar as dificuldades do dia a dia. É. Olha, você pode orar e ainda precisar esperar. Você pode acreditar e ainda sentir medo. A diferença é que você não precisa enfrentar tudo sozinho, né? Essa é a diferença da nossa caminhada, que nós não enfrentamos sozinho, nós estamos com um Deus maravilhoso. E o desafio para nós, eu continuo, olha só, agora mude a sua mensagem. É... Olha só, talvez você esteja cansado, desanimado. É. Olha só, talvez você esteja

0: Te fortalece o meu coração. Não é simplesmente esperar. É esperar e continuar firme. Sabe por quê? Deus, ele nunca falha. Ele nunca falha na nossa caminhada. Meus amados, olha, vamos já passar a próxima música. Mas antes de chamar agora a Gabriela Rocha cantando Deus Proverá para nós, eu quero lembrar você também que hoje nós temos atividade ali no Templo Central. É isso mesmo, olha só, irmãos amados aí de nossas congregações, aqui mesmo de nossos bairros, já logo mais a partir das 19 horas ali no encontro marcado conosco, Templo Central. É, nós temos o nosso culto de ensino e já quero convidar você e toda a sua família para estar conosco. Toda terça-feira nós temos culto de ensino, culto geral ali no Templo Central. E já convidamos toda a nossa igreja, toda a nossa IADAM. E hoje com a participação da Área 4. É, vamos estar ali hoje juntamente com a Congregação do Rosário, Congregação Miralá, a nossa área. E vamos estar fazendo ali um grande momento também, participação especial. E eu quero convidar você para estar conosco nesse grande momento, grande culto de celebração. E já mando um alô especial a todos os nossos pastores, a nossa querida pastora Naleia, pastor Israel, pastor Otaviano, pastor Anacleto, pastor Simpliciano, pastor Ernesto, pastor Rosário, pastor Amaral, pastor Marlon, pastor Manuel Paulino, pastor Jurandir, pastor Oliveira, pastor Luiz, pastor Amós, pastora Marinjara, pastora Milena, pastor Cirilo, pastor Laércio. Olha só a nossa geração de pastores. Deus abençoe. E logo mais ali no Templo Central, e já aguardamos também a participação de todos os irmãos ali conosco, e será um momento muito especial. E olha, chegou agora do momento também, o momento da Gabriela Rocha cantando para nós com essa canção, Deus Proverá. Vamos de novo.
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1: Maravilha. Olha, estamos de volta. E olha, já também chamando a participação dos nossos amigos patrocinadores do Momento Jovem. 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Maravilha. Vamos de música, mais música chegando pra você.
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1: Dezesseis horas e 45 minutos.
2: Glória a Deus, maravilha. Olha, já de alô também aos irmãos que estão acompanhando em casa. Um abraço, meu pastor Otaviano, acompanhando o Melhor da Tarde, o Momento Jovem. Deus abençoe a sua vida, meu pastor. Nossa querida pastora Maria Guiar, aos irmãos que estão ligadinho no programa também, claro, em casa, minha querida pastora Maria, Sarinha também acompanhando de perto. E olha, chegou o momento da nossa conversa, o momento de nós hoje conversarmos sobre o Salmo 26. É, permanecendo de pé diante de Deus. E o salmista, ele diz assim: examine-me e prova-me. É, meus amados, o Salmo 26, ela é uma oração de Davi, marcando assim integridade, consciência. Olha, para você olhar aquele desejo de permanecer de pé, né? Davi não está dizendo eu sou perfeito, mas ele está dizendo em essência: Senhor, examina a minha vida, porque eu quero viver de maneira coerente diante de ti. E o versículo 1 do Salmo diz assim para nós: julga-me, Senhor, pois tenho andado na minha integridade. No Senhor tenho confiado sem vacilar. Olha a oração que não teme ser examinado. O versículo 1, ele diz: julga-me, Senhor. Isso é uma declaração forte, não é verdade? É uma declaração muito forte. Davi está dizendo: Senhor, olha para a minha vida, examina aquilo que sou. E eu digo para você, meu amado, que é fácil pedir a Deus para examinar os nossos inimigos, mas é muito mais difícil dizer: examina a mim. Olha para mim dentro do meu coração. Olha, o verdadeiro avivamento, ele começa quando paramos de apontar para os outros e permitir que Deus examine o nosso próprio coração. No livro de Lamentações, do capítulo 3, versículo 40, diz: esquadrinhemo-nos os nossos caminhos, provemo-nos e voltemo-nos para o Senhor. Olha, antes de Deus mudar o ambiente, muitas vezes Ele quer mudar o coração. Examine-me. O versículo 2, ele continua dizendo: examine-me, Senhor, e prova-me, esquadrinha os meus rins e o meu coração. Davi pede três coisas, olha só: examine-me, prova-me e esquadrinha-me. Ele não quer apenas aparência de santidade. Ele quer que Deus vá às áreas profundas da sua vida. Deus examina as nossas intenções. Saiba que Deus examina também os nossos pensamentos. Deus, Ele quer examinar as nossas palavras. Deus examina o nosso relacionamento. Deus examina as nossas escolhas. Aquilo que ninguém vê, Deus está olhando e está examinando. E olha o Salmo 139, versículo 23 e 24 diz: sonda-me, ó Deus, e conhece o meu coração. Prova-me e conhece os meus pensamentos. A pergunta não é apenas como as pessoas me enxergam, mas é como Deus me vê. Como Deus me vê? Porque para as pessoas nós fazemos uma maquiagem, nós mostramos uma outra aparência. Mas olha, a integridade não é perfeição, é coerência. Davi declara no versículo seguinte: tenho andado na minha integridade. Olha, integridade significa inteireza, coerência, ausência de duplicidade. Meu amado, eu vou repetir: ausência de duplicidade. Sabe o que é isso? Isso não é nunca errar, não. Mas significa não viver conscientemente uma vida dupla. Olha, o problema não é somente cair. O problema é acostumar-se com a queda e não querer se levantar mais. Provérbios, capítulo 10, versículo 9, diz: quem anda em integridade, anda seguro. Não precisa, né, esconder uma segunda vida. Não precisa viver com medo de ser descoberto. Isso é a confiança que sustenta essa integridade. Davi acrescenta: no Senhor tenho confiado sem vacilar. Olha, meu amado, observe essa ordem: integridade, confiança, estabilidade. Davi não está confiando na sua própria capacidade, ele confia no Senhor. Provérbios capítulo 3, versículo 5 diz: confia no Senhor de todo o teu coração e não te estribe no teu próprio entendimento. A integridade não nasce simplesmente de força de vontade. Ela nasce de um coração que teme a Deus e depende dele. O versículo 3 diz para nós: tenho posto diante de mim a tua benignidade. Davi lhe declara: tenho diante dos meus olhos a tua benignidade. Olha que princípio extraordinário para a nossa vida. Você que me ouve nesse momento, aquilo que colocamos diante dos nossos olhos influencia o caminho que percorremos. O Salmo 101, versículo 3 diz: não porei coisa má diante dos meus olhos. Hebreus capítulo 12, versículo 4 diz: olhando para Jesus. Olha, meu amado, quem fixa os olhos em Deus encontra força para dizer não ao pecado. É olhar para Jesus, não andar com quem vive na falsidade. O versículo 4 e 5, ele afirma: não me tenho assentado com homens vãos, nem com os hipócritas me associo. Olha aqui, aparece uma questão fundamental para a nossa vida diária. Influência, ouça isso. Você pode ter uma fé forte, mas precisa ter cuidado com as vozes que permite entrar conscientemente na sua vida. De uma forma constante, alguém está falando e você está permitindo que entre essas palavras na sua vida. Olha o que diz 1 Coríntios capítulo 15, versículo 33: as más consciências corrompem os bons costumes. Provérbios capítulo 13, versículo 20 diz: quem anda com os sábios será sábio. Meu amado, amada igreja, você que me ouve, nem todo mundo que está perto de você precisa ter acesso ao seu coração. Eu vou repetir para você gravar no seu coração: nem todo mundo que está perto de você precisa ter acesso ao seu coração. Amar pessoas não significa permitir que alguém influencie, governe a sua vida. O salmista continua, olha que salmo maravilhoso, né? Louvo as minhas mãos, lavo as minhas mãos na inocência, e assim andarei, Senhor, ao redor do teu altar. A imagem é de preparação para aproximar-se de Deus. Davi deseja chegar ao altar com a consciência limpa, com as mãos limpas. Olha o que diz Tiago, capítulo 4, versículo 8: chegai-vos a Deus e ele se chegará a vós. Limpai as mãos pecadoras e vós de duplo ânimo purificai o coração. Meu amado, o altar não é lugar de aparência, é lugar de verdade. De verdade. O versículo 7 diz para nós: para publicar com voz de louvor e cantar todas as tuas maravilhas. Olha, Davi não quer apenas cantar, ele quer testemunhar. Ah, isso é adoração verdadeira. Isso nasce de uma vida que reconhece aquilo que Deus fez, que Deus está fazendo. E a pergunta para nós como igreja: o que Deus tem feito por você que precisa ser contado? Por onde nós passamos? Há pessoas que recebem livramento, mas nunca testemunham. Nunca tem uma palavra para testemunhar. Tem pessoas que recebem provisão, mas nunca agradecem a Deus. Foram perdoadas, mas nunca adoram a Deus. Olha, quem reconhece a graça transformadora, ela tem experiência, ela tem testemunho, ela tem vitória para contar. Meu amado, quando a gente lê esse salmo, é um salmo que purifica a nossa alma. Versículo 8 diz: Senhor, eu tenho andado, eu tenho amado a habilidade da tua casa, né? Eu tenho ido, eu tenho habitado da tua casa. E ele diz: mas é o lugar onde permanece a tua glória. Aqui nós encontramos um coração do salmista, o coração adorador. Davi ama a presença de Deus. Não está apaixonado apenas pelo templo. Ele está apaixonado pela presença de Deus, pelo Deus que se manifesta naquele lugar no templo. O Salmo 27, versículo 4 diz: uma coisa pedi ao Senhor, que eu possa morar na casa do Senhor todos os dias da minha vida. Olha, meu amado, quando a presença de Deus se torna nossa maior vitória, nosso maior testemunho, outras coisas perdem, né, o sentido para nós, porque nós já temos ali a presença de Deus. No versículo 9 e 10, Davi diz: não colhas a minha alma com os pecadores. Meu amado, Davi não quer ser confundido. Ele não quer ser confundido. Davi deseja um coração adorador sempre, mas também uma separação clara entre a sua vida, entre aqueles que deliberam viver na perversidade. Olha o que diz 2 Coríntios capítulo 6, versículo 17: saia do meio deles e apartai-vos. Meu amado, isso não significa abandonar pessoas, mas significa abandonar os princípios daquelas pessoas e agarrar aos princípios de Deus. O cristão deve estar no mundo sem permitir que o mundo esteja governando dentro dele. Isso é uma decisão muito importante, a decisão final. Olha, eu andarei na minha integridade. Versículo 11, Davi, ele conclui: quanto a mim, andarei na minha integridade. Olha, meu amado, essa expressão, ela é muito forte, é muito poderosa. Quanto a mim, mesmo que outros façam diferente, quanto a mim, eu servirei ao Senhor. Mesmo que outros desistem, quanto a mim, eu permanecerei fiel. Mesmo quando outros negociem princípios, Davi, ele diz: quanto a mim, continuarei íntegro diante do meu Deus. Josué, no capítulo 24, versículo 5, versículo 15, ele diz: eu e a minha casa serviremos ao Senhor. Integridade é uma decisão diária. É uma decisão diária. E sabe qual é o resultado, meu amado? Permanecer de pé. O versículo 12 diz: o meu pé estará posto em lugar plano, nas congregações bendirei ao Senhor. Veja só, Davi, ele continua o salmo, ele dizendo: examina-me, purifica-me, guia-me, firma-me. E Davi começou pedindo a Deus que Deus examinasse a sua vida, mas Davi agora ele termina de pé. Quem permite que Deus trate o seu coração, ele pode permanecer firme quando chegar as tempestades. Meu amado, no Salmo 1, versículo 3 diz: tudo quanto fizerdes prosperará. Aquele que ouve e pratica a palavra é comparado ao homem que constrói sobre a rocha. A grande lição do Salmo 26 para mim e para você, sabe qual é? É o coração examinável. Senhor, examina-me. É uma fé inabalável. Senhor, em ti eu tenho confiado. É o momento de separação daquilo que contamina. Quando ele diz: não tenho medo, não tenho me assentado, não tenho me colocado com os homens vãos. E o salmo continua também dizendo que o amor pela presença de Deus, eu tenho amado habitação da tua casa. Ah, meu amado, isso é uma decisão de permanecer. Quando ele diz, quanto a mim andarei na minha integridade diante do Senhor. Vamos colocar em prática. Hoje, precisamos de menos aparência, mas de mais integridade. Nós precisamos de menos preocupação com aquilo que os homens estão vendo, mais preocupação com aquilo que Deus está examinando. O mundo precisa de uma igreja que não apenas fale de santidade, mas viva a santidade. Nós precisamos de líderes cuja vida confirme a sua mensagem, a sua pregação, a sua fala. Precisamos de pais que ensinem pelo exemplo. Nós precisamos de jovens que não negociem a sua fé, os seus valores. Nós precisamos de cristãos que possam dizer, quanto a mim andarei na minha integridade. Meu amado que me ouve nessa tarde, hoje Deus não está perguntando apenas, você parece santo? Ele está perguntando, posso examinar o seu coração? Abra o coração, deixe Deus revelar, deixe Deus corrigir, deixe Deus purificar. Porque aquilo que Deus revela, Ele também pode transformar. E depois de examinar, vem a firmeza. Você pode até passar pela prova, mas você vai permanecer de pé. Eu quero orar por você nesse momento. Senhor, meu Deus, Pai eterno, nessa hora nós nos colocamos diante da Tua presença, como Davi, pedindo, Senhor, examina-me. Senhor, prova-me. Sonda o nosso coração. Revela aquilo que precisa ser mudado. Mostra aquilo que está escondido nos homens, mas que nunca esteve escondido dos Teus olhos, Senhor. Perdoa, Senhor, pelas nossas falhas. Perdoa pelas nossas palavras que não deveríamos ter falado, pelas escolhas que não deveríamos ter feito, pelas vozes que permitimos que chegasse ao nosso coração. Senhor, tira de nós toda essa dupla personalidade. Que sejamos o mesmo dentro e fora da igreja. É o que nós te pedimos, Pai. E assim te agradecemos em nome de Jesus. Em nome de Jesus. Amém.
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2: Maravilha. Enquanto preparamos a última música, deixamos já para você. Eu quero agradecer a todos que estão conosco. Um abraço, pastor Amós, que está na escuta, juntamente com toda a família. Deus abençoe. E cada um de nossos irmãos. Deixo você na companhia de Gabriela Rocha, Me Atrai.
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7: Olá, meus queridos irmãos, graça e paz a todos, tudo de bom para você, que Deus possa ricamente abençoar a sua vida, seus sonhos, seus projetos, seus anseios. Já está no ar a seleção musical das mais lindas canções com Jonatas Gonçalves no programa Adora Top, que já está no ar.
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1: É o Adora Top no seu dial com as mais lindas canções gospel do seu artista predileto. Se você ainda não ouviu a sua música aqui, pode ficar tranquilo que pode ser que ela toque no próximo bloco ou ainda dentro da edição do programa de hoje, viu? Se você tá gostando, compartilha para os seus amigos. Tá gostando do programa, manda mensagem aqui na nossa rádio. Você tem o telefone da rádio, entra aqui no site, no aplicativo da rádio. Manda tua música, manda teu áudio, mande a sua mensagem aqui na rádio, viu? Muito obrigado pela audiência. Este é o Adora Top com Jonatas Gonçalves, que dá uma rápida paradinha pro intervalo. E a gente volta na sequência com mais músicas.
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0: faz muito barulho, meu Cariri.
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4: 18 horas e 38 minutos.

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4: 19 horas e 45 minutos.

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